0: Pirambu, com o convidado de hoje aqui nos estúdios da Aless FM, o cantor, compositor João Pirambu, com mais de 30 anos de carreira. E assim concluímos mais um Qual é o Tom do Ceará. Não esqueça do nosso próximo encontro em busca do tom da nossa musicalidade. Lembrando que você pode fazer parte do nosso programa com sugestões, quer sugerir algum nome para participar aqui do Qual é o Tom? Então passa um WhatsApp, uma mensagem no 85982614848.
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0: Qual é o Tom do Ceará? Tem a presença.

Baixo Antônio Villeroy, ou Totônio Villeroy, como é conhecido, montou com seu irmão e amigos a banda CEP 9000, que desenvolvia um repertório que ia do samba funk a baladas com cores jazzísticas. Tendo Ana Carolina como sua principal intérprete, suas canções também podem ser ouvidas nas vozes de Maria Bethânia, Gal Costa, Vanessa Camargo, Luísa Posse e Preta Gil. Na Alesse FM, você ouve Amores Possíveis, na voz de Antônio Villeroy, dele em parceria com João Nabuco.

O cearense de Juazeiro do Norte, Melquíades, formou-se no Conservatório Pernambucano de Música e no Centro de Educação Musical de Olinda.

projetos no Mercado dos Pinhões, em Fortaleza, Quinta Cultural e Retratos do Vento, durante lançamento do CD do arquiteto e compositor Silvio Barreiras. Ouça na rádio Alessia FM, Melquíades cantando Cervantes, do disco Ares de Novo.

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3: Olá, alunos. Me chamo professora Bárbara, estou aqui com vocês para falar sobre um assunto de química. Então vamos aí mais uma vez para o Momento Alcance na Alesse FM. Espero que vocês estejam acompanhando as nossas aulas. E o nosso tema hoje vai ser petróleo. O petróleo ele vai abranger muitos conteúdos da química. E não só da química, né, gente? É um assunto bem interdisciplinar. Vamos começar falando sobre o nome petróleo. Vem de petra oleum, ou seja, pedra de óleo. O petróleo, como todo mundo já sabe, ele é um recurso não renovável, porque ele demora muito tempo para ser formado. A parte cinética de formação do petróleo é muito demorada. As jazidas, elas datam entre 10 e 500 milhões de anos. Então, vocês têm que ficar cientes que o petróleo ele é um recurso não renovável. 90% dos produtos refinados do petróleo eles são destinados para combustão. São utilizados para combustão e produção de eletricidade, aquecimento em locais muito frios e transporte. Já 10% dessa matéria-prima ela é utilizada em plásticos, borrachas, fibras sintéticas, fertilizantes e etc. E como é que ele é aparentemente, o petróleo, visivelmente? Ele parece ser uma mistura homogênea, olha só o conceito de mistura. Vocês têm que saber, certo? A diferença de misturas homogêneas e heterogêneas. O petróleo, ele é uma mistura homogênea, ele parece um líquido viscoso, menos denso que a água, e ele é formado por hidrocarbonetos. Vocês tiveram aula de funções orgânicas, e para relembrar, os hidrocarbonetos são as funções orgânicas que apresentam apenas carbono e hidrogênio, certo? Tá, professor, e como é que é formado essas jazidas nessas bacias petrolíferas? Teoricamente, elas são formadas pela decomposição de pequenos animais marinhos, plânctons e a vegetação típica, junto com matéria orgânica que tem no local. Esse material orgânico ele fica preso nas rochas, com pouca oxigenação, muita pressão, comprimido, e após milhões e milhões de anos ele é formado, juntamente com o gás do petróleo. As rochas são sedimentares, onde o petróleo ele é produzido, as rochas têm que ser sedimentares. E a porcentagem do hidrocarboneto que são formados vai depender do local de origem ali de formação, vai depender do tipo de rocha sedimentar, vai depender também se a rocha é impermeável e tem aqueles espaços vazios onde ocorreu essa decomposição dessa matéria orgânica. Então temos várias maneiras aí de você ter a formação do petróleo. Agradeço aí a presença de vocês na nossa aula. Vamos ter uma próxima aula falando mais detalhadamente sobre a destilação do petróleo e a produção dos seus derivados. Então, fiquem atentos. Sou a professora Bárbara Nobre aqui no Momento Alcance com vocês. Espero que vocês acompanhem todas as nossas aulas.
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você mesmo, mas não seja sempre o mesmo. É o quinto álbum do rapper e escritor carioca Gabriel o Pensador, lançado em 2001 pela Sony Music. Com letras mais reflexivas, o disco traz parcerias de Gabriel com Liminha, Ana Lima, Digão, Thiago Mocotó e Lenine. Na voz de Gabriel o Pensador, você ouve Sei Lá, dele, Itaú Xur e Jonathan Maron.

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1: A diretoria da ANEEL, Agência Nacional de Energia Elétrica, rejeitou nesta terça-feira o pedido da Enel Distribuidora São Paulo para suspender o processo que recomendou a extinção do contrato de concessão de distribuição de energia no estado. O processo de caducidade foi iniciado em abril deste ano, quando a agência avaliou que a Enel São Paulo não regularizou falhas apontadas em termo de intimidação de 2024 após interrupções do fornecimento de energia elétrica no contexto do atendimento a situações de emergência. Segundo a ANEEL, a distribuidora apresentou desempenho insatisfatório e abaixo da média de outras distribuidoras durante eventos climáticos extremos ocorridos em 2023, 2024 e 2025. Nos últimos 3 anos, milhões de consumidores em 24 municípios na região metropolitana de São Paulo foram afetados por interrupções prolongadas de energia elétrica. Ao votar, o diretor-relator Fernando Mosna afastou as alegações da distribuidora e reiterou os argumentos considerados pela ANEEL em abril. Segundo ele, durante a ocorrência de um ciclone em dezembro de 2025, a Enel São Paulo não corrigiu falhas e transgressões fiscalizadas pela agência nas ocorrências de 2023 e 2024. No pedido de reconsideração, a distribuidora sustentou que haveria contradição na fundamentação adotada pela agência, por exemplo, ao utilizar diferentes metodologias de análise, como o pico simultâneo de consumidores afetados e a duração total das interrupções de energia. Segundo o voto aprovado, os diferentes indicadores foram empregados de forma complementar e evidenciaram que a atuação da distribuidora ficou abaixo dos níveis considerados aceitáveis durante os eventos analisados. Em nota, a Enel São Paulo reafirmou que discorda dos fundamentos utilizados pela ANEEL na análise do pedido de reconsideração feito pela companhia, assim como das avaliações sobre a performance da distribuidora. A companhia diz ainda que seguirá atuando de forma transparente para demonstrar nas instâncias competentes a melhora dos serviços e o cumprimento integral das metas estabelecidas em contrato e no plano de aperfeiçoamento apresentado em 2024. Com a negativa

concessão da Enel São Paulo, que atende 8,5 milhões de clientes. A relatora do processo, Agnes da Costa, enviou ofício para a Enel com prazo de 10 dias para que a distribuidora apresente suas alegações finais. A decisão sobre a caducidade do contrato compete ao Ministério de Minas e Energia. Da Rádio Nacional em Brasília, Daniela.

Chororó lançou pela Polygram o álbum de estúdio Planeta Azul, produzido por José Homero Bettio. O disco reuniu canções de Zezé Di Camargo, Eduardo Lages, Martinha, José Augusto e Paulo Sérgio Valle. 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

dos Paralamas do Sucesso, lançado em 1998. O disco é uma mistura do pop envolvente do álbum anterior e o som exótico de Severino. Entre os sucessos lançados estão Ela Disse Adeus e O Amor Não Sabe Esperar. 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
1: Seis das células do Departamento de Saúde e Assistência Social da Alesse passam por reformas para oferecer melhor estrutura no atendimento. Em razão das obras, as células de nutrição, terapia ocupacional, psicopedagogia, acupuntura, pilates e fisioterapia permanecem temporariamente fechadas. Segundo o diretor do DSAS, Luiz Edson Correia, o objetivo é ampliar os espaços e aumentar o número de atendimentos.
2: Estamos aqui num momento muito importante, um momento em que o nosso departamento está sofrendo reformas para melhor atender a todos os nossos usuários. Seis células vão ser contempladas: célula de pilates, fisioterapia, acupuntura, terapia ocupacional, nutrição e psicopedagogia. Então, é um momento muito importante para poder a gente ampliar o nosso serviço e cada vez mais avançar nos projetos e ações do departamento.
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4: Olá, você está no ar, o programa Questão de Ordem, abraçando você que nos acompanha aqui pelas ondas da Alesse FM 96.7, nosso Alesse Play, nosso canal do YouTube. Seja muito bem-vindo. Eu agradeço esta parceria, esta audiência muito qualificada que tem. O Questão de Ordem tem essa característica, que a gente recebe ilustres convidados e discute pautas de interesse da sociedade nos mais variados temas. Essa semana, por exemplo, a gente falou de um congresso na UFC sobre a questão do direito animal, dos pets, são sujeitos de direitos. A gente falou, por exemplo, do dia do economista, a gente falou do dia da psiquiatria. Então, são temas extremamente variados, porque a nossa pauta é muito rica, e eu agradeço sempre a presença dos nossos convidados especiais. Hoje, por exemplo, a gente vai falar de um congresso que já está acontecendo, começou nesta quarta-feira, lá no Centro Universitário de 7 de Setembro. O Centro Universitário de 7 de Setembro está anfitrionando, está recebendo, está abraçando o primeiro congresso estadual da Associação Brasileira de Mulheres de Carreira Jurídica, secção do Ceará. O evento já começou hoje, nesta quarta, e prossegue amanhã, quinta-feira, com uma pauta extremamente interessante. Inclusive, a gente vai até falar do lançamento da cartilha pelo Tribunal de Justiça, em parceria com a Associação Brasileira das Mulheres de Carreira Jurídica do Ceará, que celebrou aqui, está celebrando 20 anos da Lei Maria da Penha. A gente vai falar também desse assunto, porque esse é um dos temas do encontro, do Congresso Estadual, do primeiro Congresso Estadual, e vai discutir, dentre outros assuntos, também essa questão.
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4: Bom, eu vou apresentar aqui meus convidados. O reitor do Centro Universitário de 7 de Setembro, olha que legal, é um magnífico reitor, né?
5: Magnífico reitor.
4: Doutor Jader de Figueiredo Corrêa Neto, ele está aqui comigo. Jader Figueiredo, ele tem mestrado em Direito Constitucional e Ordem Jurídica, é bacharel em Direito, evidentemente, advogado com experiência em gestão jurídica, corporativa, governança, e já atuou, inclusive, como secretário-geral adjunto da Comissão de Direito Processual Civil da OAB Ceará. Doutor Jader é reitor do Centro Universitário 7 de Setembro, desde dezembro do ano passado. Agradeço a sua presença e seja muito bem-vindo, doutor Jader.
5: Obrigado.
4: Bom, aqui é uma convidada que eu sempre gosto quando ela vem, ela tem muitas atividades, é sempre muito bom, é muito competente, advogada, professora, universitária, mais de 20 anos, mestrado e doutorado em Direito Constitucional, especialização em Direito Civil, Processo Civil, Direito Tributário, pela Unifor. A doutora Andrine Nunes está aqui comigo, ela brilhanta também o nosso programa com sua inteligência, a sua perspicácia na área do direito. Presidente da Associação Brasileira de Mulheres da Carreira Jurídica, ABMCJ, / Ceará. Que legal. Doutora Andrine, seja muito bem-vinda. Doutor Jader Figueiredo, anual programa. Eu quero agradecer a presença. Doutor Andrine, tudo bem?
6: Tudo jóia, é sempre uma alegria estar aqui, Renato.
4: Eu me lembro quando a senhora veio aqui, a gente começou a falar do trabalho da associação e a senhora já emplaca um primeiro congresso. Parabéns.
6: Sim, sim. Nós estamos à frente aqui no estado do Ceará, tomamos posse em fevereiro, em março demos posse à nossa diretoria. E nada mais justo do que no ano que celebramos os 20 anos, assim como o programa está celebrando 20 anos, a Lei Maria da Penha está celebrando 20 anos, celebrou agora no dia 7 de agosto. Então, nesse agosto lilás, nada mais justo do que a gente conclamar a sociedade e a comunidade jurídica para conversarmos sobre os avanços e os desafios que temos aí para a implementação dos direitos das mulheres. E a associação, ela está difundida no país inteiro há 40 anos e internacionalmente em 2028 faremos 100 anos da Federação Internacional de Mulheres de Carreira Jurídica, 100 anos, a qual eu tenho a honra de ser a secretária-geral.
4: Quer dizer que há 100 anos já tinha mulher na carreira.
6: Há 100 anos já tinha.
4: Sensacional.
6: E vamos fazer uma grande festa em Paris, na França, porque foi o local do nascedor da federação.
4: E quando vai essa festa, doutor?
6: Em maio, provavelmente maio ou junho de 2028.
4: 28. Em Paris. 100 anos.
6: 100 anos da federação.
4: Da Federação Internacional.
6: A qual a associação brasileira, que hoje nós temos como presidente nacional, a doutora Alice Bianchini, temos como presidente
4: que tem 40 anos, a associação.
6: Que tem 40 anos, né? E aqui no estado do Ceará, nós estamos há 7 anos. É?
4: Legal, legal. A doutora Andrine também participa do Instituto dos Advogados Brasileiros e também do Instituto dos Advogados do Ceará. Né?
6: Sim, sou representante no estado do Ceará, do Instituto dos Advogados Brasileiros, onde a gente tem capitaneado também uma mulher, a doutora Rita Cortez, e me honra muito com essa representação.
4: E tem uma mulher na presença da OAB, né?
6: Sim, temos a querida amiga Cristiane Leitão. Isso.
4: Quebrou
6: o presidente,
4: um paradigma aí.
6: Sim, de 93 anos.
5: Estará no evento hoje.
6: E estará no evento hoje, juntamente conosco.
4: E a senhora também é presidente da Comissão Especial de Direito Internacional Brasil ONU de Integração Jurídica e Diplomacia Internacional da OAB-Ceará.
6: Estamos juntos. E só
4: pra... Eu lembro quando a senhora veio aqui, a gente falou num evento que ia acontecer em Nova York, né? Você dá uma...
6: Exatamente. Fomos a Nova York, tivemos essa oportunidade. E também somos representantes da vice-presidência da Comissão de Direito Internacional também da OAB.
4: Legal. Doutora Andrine Nunes, ela era uma grande colaboradora aqui do programa. O Questão de Ordem é um programa que ele é robusto e se fortalece. Se fortaleceu desde o dia por conta dessas parcerias, né, aqui com a Associação Brasileira das Mulheres de Carreira Jurídica, com a UNICET, com a UNICOL. Nós temos ótima, com a Federal, né, ótimas parcerias e trazemos sempre aqui grandes temas, né? A produção do programa é muito atenta, a Eleni é muito atenta a essas questões. Mas deixa eu conversar aqui com o magnífico reitor. Eu me lembro quando eu era estudante da UES, doutor Jader, eu fiz pedagogia lá, depois é que eu fiz comunicação federal, eu chamava o professor Cláudio Reis Lima, Chadaco, nosso reitor. Magnífico, então, porque eu fui representante estudantil no Conselho de Ensino, Pesquisa e Extensão, do CEP.
5: CEP.
4: A gente tinha a reunião dos colegiados,
5: sim,
4: né, dos órgãos superiores, do parlamento, né, e eu tinha lá como representante, que assento, né, como representante dos estudantes. E o tratamento era esse, né? Magnífico, então, data vem. Tudo bom, doutora? Você é um jovem que assumiu o final do ano passado
5: a
4: reitoria da universidade?
5: Exato. Eu vim da coordenação do curso de Direito e assumi no dia 1º de dezembro a reitoria da UNICEF.
4: Legal. E aí, como é que essa parceria, a UNICEF, anfitrionando esse encontro que começou hoje, vai até amanhã?
5: Exato. A gente sempre teve na professora Andrine e na associação, na BMCJ, um parceiro muito forte. A gente recebe, porque é a iniciativa da UNICEF aproximar a universidade da sociedade civil, das profissões. Eu brinco, Renato, que eu sou o inimigo número um da frase: o que você aprende na faculdade não serve para o trabalho. Tem que fazer faculdade para se preparar para o mercado, para se preparar para os desafios da vida. E quando a gente tem parcerias como essa com a BMCJ, com a OAB, que é uma parceira muito forte nossa, ontem estivemos no Congresso de Arquitetura, que está acontecendo no Centro de Eventos, também representando a UNICEF, a gente consegue fortificar esse diálogo da universidade com a sociedade civil e principalmente com os órgãos de representação das mulheres, das profissões jurídicas, da advocacia, da arquitetura, da engenharia, enfim, em que os nossos alunos futuramente serão profissionais.
4: Legal, é bom que quebra a redoma, né?
5: Exato.
4: A universidade hoje tem essa perspectiva de sair daquela sua redoma. Antigamente a universidade era fechada, hoje
5: encastelado.
4: Não. Era encastelada, né? Hoje não, né? Quer dizer,
5: isso.
4: A UNICEF também tem curso de arquitetura, né?
5: Temos.

0: se não fosse pela Lei Maria da Penha, a gente não teria essa disponibilidade de equipamentos em prol do feminino, como a Casa da Mulher Brasileira, como os juizados de defesa da mulher, como as promotorias, as defensorias. Então, nós temos muito que comemorar, além de toda a nossa legislação. Houve muitos avanços. Hoje nós temos a lei que regulamenta o feminicídio, nós temos a lei que resguarda a questão do seu corpo sobre a questão da importunação sexual, nós temos agora, do ano de 2026, o vicaricídio para não se utilizar os filhos e os animais ou todo o seu entorno doméstico contra a mulher. Vicaricídio, sim. E temos também a questão normal.
1: A senhora citou a questão da importunação, é uma decisão inédita, né, de um tribunal brasileiro, em que o ministro perdeu o cargo por conta de processo de investigação que culminou com a constatação de que ele praticou ação sexual e perdeu o cargo.
0: Pois é, então se hoje nós podemos estar...
1: Doloroso, mas...
2: Necessário.
1: Necessário,
0: sim. Porque se hoje nós podemos estar nos ambientes sem ter uma importunação do meu vestido, do meu falar, do meu agir, isso se deve muito principalmente pela regulamentação legal. Então, sim, e quem capitaneou isso foi essa pauta e essa regulamentação por meio da Lei Maria da Penha. Então, nós temos sim o que comemorar, mas ainda temos muitos desafios pela frente, como a própria inteligência artificial. Hoje, a gente verifica em todos os organismos e está aí distribuído gratuitamente. Temos também as que são veiculadas por meios financeiros. Mas a inteligência artificial está intrínseca hoje na sociedade. Mas será que realmente a inteligência artificial ela está imparcial? Ou ela também utiliza de mecanismos e de atitudes por meio dos algoritmos para influenciar a violência e a discriminação de gênero? Então, essa é uma das discussões. Preste atenção, Renato, que geralmente as inteligências artificiais são com vozes femininas, com nomes femininos, e isso demonstra...
1: Chama-se Bia, isso. É até do meu banco.
0: Então...
1: Olá, eu sou a Bia.
0: Então, isso só evidencia a questão de gênero. É. Mas será que quem está...
1: Até dentro dos elevadores, a voz é feminina.
0: Então, porque é uma voz...
1: A senhora chamou a atenção.
0: É uma voz mais doce, é uma voz mais inclusiva.
1: É verdade.
0: É uma voz mais acolhedora.
1: Traz mais ternura.
0: Isso. E aí, mas será que essa voz e esse tratar está sendo ponderado, respeitando e resguardando os direitos femininos? É isso que a gente está discutindo hoje e vai discutir amanhã com um grupo seleto de magistradas, de pessoas da academia, da sociedade civil. Teremos a oportunidade de ter deputados, secretários de governo juntamente conosco nessa discussão a respeito dos 20 anos da Lei Maria da Penha, essa retrospectiva histórica, os avanços e desafios que ainda temos como sociedade na construção de uma pauta mais coesa e, ao mesmo tempo, igualitária. Não se mantém uma sociedade justa e livre sem a igualdade.
1: Que legal. Está aí a doutora Andrine aqui também comigo, o reitor. Reitor, me diga uma coisa. Essa questão que a doutora Andrine levantou sobre a inteligência artificial, o seu uso, etc, etc. Isso está permeado nos currículos e na formação dos profissionais. Como é que a Unicef está observando essa questão? Porque a inteligência artificial é uma ferramenta à nossa disposição, mas é preciso utilizá-la

0: medicina veterinária, a gente tem obrigatória uma disciplina no segundo período, que é de inteligência artificial aplicada. Aí você coloca ao direito, à comunicação, às ciências exatas. E essa disciplina, eu repito, ela é obrigatória. E por quê? Primeiro porque a inteligência artificial, ela não é algo que a gente vai conseguir voltar para um status quo sem ela. Ela veio para ficar...
1: Sem volta.
0: Ela é um ponto sem volta. Ela veio para ficar, ela está cada vez mais incorporada na nossa realidade. E por isso a gente precisa entender como é que funciona essa ferramenta. A ferramenta, ela não decide nada por si. Um carro você pode usar para se locomover ou para atropelar uma pessoa. Quem vai dar esse uso não é o carro. Quem vai dar esse uso é o motorista. Com a IA é a mesma coisa. Do mesmo jeito que a professora Andrinha disse que há hoje, por exemplo, inúmeras violências perpetradas por IA. A gente vê nas eleições, por exemplo, já está dando problema com vídeo feito por IA. Há muitas denúncias hoje de violência contra a mulher e de montagens, né, feitas com IA. A gente pode usar para coisa boa. E a ideia da Uniset é, primeiro, ensinar de um ponto de vista ético esse uso, para não ter plágio, para o aluno poder usar como uma ferramenta. O nome da ferramenta da Microsoft, inclusive, é Copilot, é copiloto. Você pilota, mas ele ajuda. E mais do que isso, como é que a gente aplica isso diretamente? É por isso que ela é aplicada ao direito, aplicada às ciências sociais, aplicada à tecnologia, porque cada área vai fazer um uso diferente. E a nossa maneira de ensinar isso e preparar o aluno para os desafios, não vou dizer nem do futuro, do presente, porque isso já é o nosso presente, é trazer isso como currículo básico, obrigatório, para que ele se forme enquanto profissional consciente do uso dessas ferramentas.
1: É, Rito, eu fiz um programa aqui com um psiquiatra, a propósito do Dia da Psiquiatria. Ele é psiquiatra, é psicogeriatra de formação, ótimo profissional da formação, na UFC, na USP, etc. E eu abordei com ele essa questão da inteligência artificial, por exemplo, no consultório de psiquiatria.
0: Sim.
1: Que é uma especialidade da medicina que trata das doenças mentais, dos distúrbios, etc. Hoje muito em voga, depressão, né, questão do Alzheimer, a esquizofrenia, quer dizer... Como é que se usa? Ele disse que o que mais preocupa é exatamente o bom uso dessas ferramentas. Porque em nada, não é a IA que vai dar o diagnóstico do paciente, do transtorno que ele tem. É o médico.
0: Sem dúvida.
1: O médico que vai fazer a entrevista, conhecer o paciente como um todo, vai fazer toda uma avaliação. Ele pode usar a IA para rapidamente pegar algumas informações que chegam com mais... Mas nada substitui o diagnóstico médico.
0: Sim,
1: o profissional que pega a IA e quer fazer que ela faça o trabalho dele, ele está fazendo errado. A IA não é para fazer o diagnóstico médico, não é para ser feito pela IA, é para ser feito pelo médico, pelo profissional médico.
0: Exato.
1: Mesma coisa na área do direito.
0: Sem dúvida alguma.
1: O juiz, ele não vai botar a IA para fazer uma sentença.
0: Sim.
1: Não pode, né?
0: Exato. Essa questão, Renato, ela é muito sensível, porque é muito comum de a gente ver pessoas que substituem o psicólogo pela IA, o médico pela IA, o advogado
1: Google,
0: pela IA.
1: É o Dr. Google, né?
0: Dr. Google. Só que no Dr. Google antes, você entrava no Google, colocava lá o que você queria, você ainda tinha que procurar a resposta. A IA, ela já lhe dá a resposta. Então, acontece muito hoje das pessoas acharem que porque a resposta vem da IA, ela está correta. Isso não é verdade.
1: Ela alucina.
0: Ela alucina.
1: A IA alucina.
0: Renato, a própria experiência de pedir, por exemplo, professor Andrinho, uma solução para um problema jurídico. Se você pedir para a IA revisar a própria resposta, ela mesma identifica que ela errou. E tem gente que não faz nem esse exercício. No âmbito do direito, que é a nossa área, no âmbito da psicologia, da medicina, ela pode ajudar, por exemplo, o paciente tem vários exames ao longo dos anos. Você colocar isso para ela tentar, por exemplo, rastrear alguma coisa a partir de vários resultados, ou comparar com uma média. Para isso, ela é muito útil. Mas esse uso responsável vem dentro de uma perspectiva de formação. A IA, ela é um ajudante. Ela nunca pode substituir o trabalho do profissional ou da profissional. E esse é um tema que, como o professor Andrinho bem colocou, vai ser discutido no
1: amanhã, quinta-feira.
0: Amanhã, na quinta-feira, esse uso consciente da IA nessas diferentes áreas.
1: É, inteligência artificial, ferramentas, tecnologia,

0: grande colaboradora aqui do programa.
1: Sim,
0: tá
1: aqui. Sim.
0: É sensacional.
2: Então, assim, só por partes. Nós estamos, nesse momento, também questionando a questão dos algoritmos na criação, por exemplo, de decisões judiciais. Uma questão que o professor Jader ponderou nesse auxílio, a inteligência artificial precisa ser um auxílio, uma colaboradora do profissional, seja de que área for. E na área do direito, há uma tentativa de construção de decisões judiciais, de construção de pareceres inexistentes. Daí a necessidade de um olhar mais apurado do profissional e por isso que não se pode extinguir a atividade profissional em razão da inteligência artificial. E voltando para os dias do Congresso, hoje e amanhã, nós vamos ter, além dessas discussões relacionadas à inteligência artificial, além de comemorarmos os 20 anos da Lei Maria da Penha, vamos estar tendo a grata satisfação de ter conosco três grandes mulheres. A Associação Brasileira, exatamente, realizará amanhã, dia 13 de agosto, a posse, nessa quinta-feira, amanhã. Hoje a gente vai ter três magistradas e o deputado federal Ayrton Cirilo conosco. Vamos ter a Camila Guerin, a Luciana Rocha e a Nayara Brancher discutindo sobre a Lei Maria da Penha. E amanhã vamos ter a solenidade de posse da desembargadora Gisele Sampaio, do TRF-5, da desembargadora Maria de Fátima Loureiro, do TJ.
0: Gisele Chaves Sampaio, isso, que é do Tribunal Regional Federal da Quinta.
2: Isso, tomará posse, né? Do Recife, exatamente. Era nossa juíza federal e foi alçada a condição de desembargadora. Tomará posse na BMCJ, assim como a desembargadora Fátima Loureiro e a querida professora doutora Raquel Ramos Machado Malenchini.
0: Doutora Raquel, que é uma grande colaboradora.
2: Aí, além disso, vamos ter também...
0: Ela tá na ponte aérea.
2: Isso, mas graças a Deus a gente conseguiu adequar aí as agendas das desembargadoras com ela.
0: Parabéns à associação pelas novas associadas, a desembargadora Gisele Sampaio, a desembargadora do nosso Tribunal de Justiça, Maria Fátima Melo Loureiro, e a doutora Raquel Ramos Machado Malenchini.
2: E aí, além disso, vamos ter também a posse do Conselho de Ética e Disciplina, com cinco associadas que já estão conosco nessa caminhada de implementação dos direitos femininos, que é a doutora Rosimere, a doutora George, a doutora Francisca Castelo Branco, que é conhecida aqui no estado por Chiquinha, nossa presidente da CAACE, a doutora Rita, que é delegada de polícia, e a doutora Érica, que é uma mediadora e gestora do FONAMI. Além disso, teremos também duas assessoras especiais e capitaneando as assessorias especiais da BMCJ, uma para assuntos institucionais, nós vamos ter a nossa ex-defensora pública geral, que é integrante da BMCJ desde os primórdios, que é a Francilene Gomes.
0: Ah, doutora Francilene, maravilhosa.
2: Para assuntos de paridade de gênero, teremos a nossa vice-reitora da UFC, Diana Azevedo, assumindo a assessoria especial. Então, realmente, será um evento completo.
0: Ela é da área da química, né?
2: É,
0: ela,
2: sim, né? Engenheira. É uma mulher que levanta as mulheres na ciência.
0: Ela esteve aqui antes de ser vice-reitora e a gente tem um programa muito interessante, a questão das mulheres na ciência.
2: Sim.
0: Ela mostrando a quebra de paradigma, é porque ela foi uma das primeiras mulheres que quebrou um universo muito masculino das engenharias, né? Eram cursos muito masculinos. O próprio curso de direito era um curso, sim, predominantemente masculino, e que, sim, as mulheres conseguiram virar esse jogo, né? Porque, exato, hoje parece que tem mais mulheres advogadas com carteira da OAB do que homens.
2: Sim,
0: né?
2: 53%.
0: Olha aí, exato.
2: Nós somos... E aí, ontem, como o dia do advogado, né, a gente aproveita e parabeniza a toda a classe advocatícia do estado do Ceará que tem na sua mente, na sua voz. É também dia do estudante, dia da educação jurídica.
0: É o dia do advogado,
2: dia da advocacia. A Associação Brasileira de Mulheres de Carreira Jurídica dá aqui o seu abraço e se mantém firme em prol de todas as carreiras, principalmente da advocacia, que é essa carreira sofrida, mas aguerrida na luta pela democracia.
0: É sofrida?
2: Né? É sofrida.
0: A carreira da advocacia é tão bonita.
2: Apesar de sermos, apesar de sermos a carreira que descreve, que está descrita na Constituição, né? Que o advogado é indispensável à justiça.
0: A minha família tem muitos advogados aí, inclusive procurador de justiça, doutor Gilvânia Abreu, é meu primo. Eu tenho um juiz, doutor Najib Melo, que é juiz federal.
1: O Najib foi professor da UNICEF.
0: O doutor Najib é fantástico.

0: apaixonada pelo direito, então.
1: E nós que estamos num país que ainda estamos construindo a questão dos direitos, muita desigualdade, quer dizer, o direito é fundamental.
2: Sim,
1: né?
2: É, o dia 11 de agosto é o dia do estudante, o dia do advogado, justamente porque foi o dia em que foram autorizadas as aberturas da Faculdade de Direito de Olinda, Pernambuco,
1: foi a primeira, né?
2: E do Vale de São Francisco,
1: Lago São Francisco.
2: Do Lago São Francisco, perdão, é. Em São Paulo, que hoje é da USP e a outra da UFPR. Sim. E aí, é dia 11, era a Faculdade de Direito, aí ficou o dia do estudante e também o dia do advogado, por isso que eles partilham o mesmo dia.
1: E lembrando que a Faculdade de Direito da Universidade Federal foi uma das faculdades mães da própria Universidade Federal.
2: Foi,
1: quando a Universidade Federal foi criada pelo reitor Martins Filho, ele agregou a Escola de Agronomia,
0: isso.
1: A Faculdade de Direito, que é centenária, né?
2: Tem mais de 120 anos.
1: Clóvis Bevilacqua, ali na Praça Clóvis Bevilacqua, foi uma referência.
0: É uma referência. E é uma referência nacional e internacional. Temos Paulo Bonavides também.
1: Paulo Bonavides,
0: né? Que é um grande catedrático, né? É, sempre será, porque o fato dele estar no outro plano, que para lá iremos, né? Não significa dizer que ele não esteja nos nossos corações e na nossa labuta diária, ponderando aí os direitos.
2: A obra permanece.
1: Doutora Andrini, doutor Jadley, eu fiz uma entrevista com uma promotora de justiça do Ministério Público. O Ministério Público realizou um evento muito interessante essa semana para famílias, no intuito de discutir a questão de fortalecer laços familiares, etc., por conta do adoecimento mental das pessoas e por conta da ideação suicida. E foi discutido isso, muito importante. Eu sei que é um tema duro, mas a gente precisa falar com isso, sobre isso, mas com muita responsabilidade, para que as famílias sejam trabalhadas, para identificar os sinais, para inclusive fazer um trabalho de prevenção. Eu estava aqui pensando o seguinte, a gente está numa onda de muita violência. Cada vez que eu olho o noticiário, eu fico chocado. Às vezes, quando o sistema funciona, que às vezes o sistema não funciona, porque quando acontece feminicídio, o sistema falhou. Porque o feminicídio é o último ato. Antes já aconteceram
2: várias
1: violências patrimoniais, enfim, vem um processo todo moral, etc. Desta vez, o sistema funcionou. A mulher conseguiu a medida protetiva contra o companheiro ciumado, etc. O fim do relacionamento é sempre o mesmo, parece que o enredo é o mesmo. E o indivíduo matou-se. Quer dizer, é um negócio maluco. Como é que você pode? Quer dizer, para atingir a mulher, que ele não podia mais chegar perto, ele fez curso. Quer dizer, isso, doutor, é muito duro, porque isso é de uma doença terrível.
0: Sim. Nós estamos no mês de agosto.
1: Eu sou pai, a senhora é minha mãe. Os filhos, o filho é algo sagrado, né? Pai para mãe.
0: E a BMCJ também promoverá em setembro, no Setembro Amarelo, exatamente uma reunião com psicólogos.
1: Setembro Amarelo.
0: Setembro Amarelo, nós iremos fazer provavelmente um outro evento com essa pauta voltada para a questão do feminino. E como há essa construção? Quando a gente fala do feminino, é importante a gente salientar que nós estamos na defesa da paridade de gênero, mas isso não significa que seja uma pauta somente de mulheres e de meninas. Essa é uma pauta de toda a sociedade, nós precisamos. E por isso que é tão importante o apoio de homens, né? Ter falas masculinas inclusivas e de validação dos direitos femininos. Porque não é aqui homens versus mulheres, não. É construção de uma sociedade mais igualitária, de uma sociedade mais justa, mais solidária. E muitas vezes essa questão do menor potencial, que é o que aconteceu antes do feminicídio, precisa ser trabalhado exatamente da gente aprender ou reaprender a respeitar o outro como diferente. Uma mulher tem um corpo diferente de um homem.
1: E os sinais estão sendo dados todos os dias. E muitas vezes, antigamente, as mulheres, digamos assim, suportavam caladas. Ainda hoje há uma subnotificação que ainda, infelizmente, muitas mulheres têm uma dependência econômica, se submetem achando que o indivíduo vai mudar, aquela coisa toda. Mas, pelo menos hoje, a gente está tendo mais denúncias, etc. E aí o sistema, a rede de proteção, começa a funcionar. Isso é um fato que não existia há 20 anos.
0: Não existia isso. só 20 anos e também, se nós verificarmos, a própria sociedade foi construída com um padrão para o homem. Uhum. A própria roupa, o próprio modelo, por exemplo, quando tive a oportunidade de estar em coordenações acadêmicas, assim, conversando com a coordenação de moda e estilismo, o boneco de um modelo não era um boneco feminino, os padrões não eram femininos, os padrões são masculinos.
2: Sim.
0: Os padrões, eu estava assistindo um documentário a respeito da questão da segurança nos veículos automotores, o boneco que faz o teste para os cintos de segurança, por exemplo, é um boneco de fenótipo masculino. Por isso que o índice de acidentes e de resultados letais para as mulheres é maior do que para os homens, exatamente em razão da altura do cinto. Então, tudo isso é voltado em razão do quê? De uma sociedade que foi construída com um porte masculino. Não é uma crítica, é olhar para o que aí está e procurar novos mecanismos de resguardo de direitos e de proteção de direitos. Não é simplesmente o criticismo em si, é construir em razão do que já foi e do que ainda não deu certo, para hoje olharmos como fazer diferente, de modo mais inclusivo e colaborativo, respeitando as diferenças. Nós não podemos olhar, por exemplo, o ciclo num corpo masculino, ele é distinto de um corpo feminino. A mulher tem fisiologicamente condições distintas do homem e por isso não podem ser na paridade ipsilitre. E aí nós precisamos ter esse olhar diferenciado de respeito e de garantias de direitos. Não existe aqui um escalonamento hierárquico de mulher melhor do que homem, de homem melhor do que mulher. Ao revés, a nossa Constituição nos coloca como iguais, mas iguais nas nossas desigualdades. Mas ninguém pode usar as desigualdades com o intuito de vilipendiar a moral de alguém, o corpo de alguém, a fala de alguém, as atitudes de alguém.
1: Muito bem, doutora Andine. Aqui a cartilha foi lançada pelo Tribunal de Justiça, é o Agosto Lilás.
0: Isso.
1: O Tribunal de Justiça, em parceria com a Associação Brasileira de Mulheres Carreiras Jurídicas, tá? E aqui tem um dado, viu, reitor? Vem crescendo o número de medidas protetivas concedidas. Na sua avaliação, isso representa o quê? Porque, veja bem, em 2020 foram 286 mil. Aí, ano 2024, 608 mil. 2025, 635.102 medidas protetivas. Na sua avaliação, isso é sinal de que está funcionando ou também é sinal de que a gente está enxugando gelo, porque a violência não para?
2: Eu acredito, Renato, que é um pouco das duas coisas. Infelizmente, a gente tem visto um aumento preocupante, alarmante, da violência contra a mulher. Não só no aspecto quantitativo, mas também no aspecto qualitativo. A gente vê que a violência, ela tem escalonado em número de casos, ela tem piorado. A gente viu em casos recentemente horríveis, por exemplo, de um companheiro que decepou as mãos da companheira.
1: Foi aqui? Foi um aqui? Caso. Foi aqui?
2: Exato.
1: Aqui.
2: E mais do que isso, há um movimento hoje também muito forte de pessoas que têm se colocado contra os direitos das mulheres. Isso é uma preocupação muito grande. Por outro lado, nem tudo é má notícia, há boas notícias, que o fato de essas medidas aumentarem significa dizer que as mulheres têm buscado cada vez mais a justiça e se valido do que a lei traz para ampará-las na situação de violência. É claro que a gente ainda está muito aquém, e eu não estou falando só do aspecto do Estado, que tem sua responsabilidade, mas enquanto sociedade, como a professora Andrine bem colocou, de estar num patamar em que a gente tem uma sociedade igualitária. Mas se há mais medidas, é porque mais mulheres têm procurado e conseguido.
1: Uhum.
2: A própria Maria da Penha é um exemplo. O ex-marido dela foi preso.
1: E a medida protetiva
2: semana.
1: É um passo importante.
2: Isso.
1: Porque pode estancar aquela sangria que iria culminar no feminicídio.
2: Exato.
1: A

0: ser avaliado pelo juiz num prazo máximo de até 48 horas. Esse é um dado interessante. A justiça tomou essa decisão importante, porque não há tempo a perder. Né?
1: Não há tempo a perder. E realmente, esses são casos, a gente pode ver pelo bom trabalho que o tribunal faz nisso, que são levados a sério, o prazo respeitado, a medida, quando há os requisitos, ela é concedida e há a força policial para cumpri-la quando é necessária. Porque esse é um debate que precisa acontecer o tempo todo.
0: Precisa.
1: Enquanto nós não estivermos num patamar de sociedade igualitária, esse debate precisa estar vivo o tempo inteiro. Como eu disse, o próprio ex-marido da Maria da Penha foi preso essa semana por descumprir a medida protetiva. Porque ele ia dar uma entrevista distorcendo os fatos do processo, distorcendo os acontecimentos, e a justiça foi muito firme no sentido de dizer,
2: sim,
1: você não tem esse direito, você perdeu no momento em que você cometeu uma violência. E isso precisa estar sempre ali, isso precisa estar na formação dentro da universidade, da Unicet, de todas as universidades, todos os cursos de direito, e não só do direito, porque essa proteção é uma proteção multidisciplinar. Então, da psicologia, da assistência social, da pedagogia, tudo isso tem que estar incorporado à formação universitária para que a gente crie uma rede de apoio para que a mulher vítima de violência encontre a ajuda que ela precisa e que, num mundo do futuro, a gente espera, isso não aconteça mais, porque a gente vai ser, enquanto sociedade, educado o suficiente, não só do ponto de vista técnico, mas principalmente do ponto de vista cívico, para não mais cometer esse tipo de violência.
0: Bom, infelizmente o tempo passou. Eu queria agradecer aqui, doutora Andrine Nunes, parabéns pela associação, parabéns pelo seu trabalho, parabéns pelo congresso, pelo primeiro congresso, professor desta quarta, até amanhã, quinta-feira, lá na Unicet, aqui, e a gente recebeu aqui hoje o reitor, o magnífico reitor do Centro de Pensamento de 7 de Setembro, Jader Figueiredo. Primeiro congresso, 20 anos da Lei Maria da Penha, auditório do Centro de Pensamento, dia 12 e 13, parceria com a Coordenadoria Estadual da Mulher do Tribunal de Justiça do Estado do Ceará, realização ABMCJ Ceará. Esse cartaz está bonito, 20 anos da Lei Maria da Penha, Comissão do Estado do Ceará.
1: Você me permite um último adendo?
0: Pois não.
1: Hoje nós teremos a assinatura do protocolo, por meio do qual nós teremos uma sede da BMCJ, lá na Unicet.
0: Que legal!
1: E também a instalação futura de uma sala Lilás, que é exatamente o espaço legal que nós recebemos as mulheres vítimas de violência para procurar esse apoio.
0: Parabéns, Unicet. Parabéns por essa parceria. Obrigado, reitor, pela sua presença hoje aqui. E a professora Nadine é a nossa parceira aqui.
2: Agradeço demais.
0: Obrigado.
2: Tenho que agradecer também não só a Unicet por ter abraçado esse evento, mas principalmente a Coordenadoria da Mulher do Tribunal de Justiça, na pessoa da desembargadora Vanja Fontinelli Pontes, que é nossa vice-presidente da BMCJ, mas que está fazendo um belíssimo trabalho junto a essa coordenadoria. E se não fosse o ideário dela e da equipe dela, nós não teríamos conseguido, juntamente com a Unicet, realizar esse evento que está trazendo essas magistradas de outros estados, deputados, uma ouvidora da Bahia da Mulher também está vindo. Então, assim, é um evento múltiplo, não apenas para quem é da carreira jurídica, como o nosso reitor bem ponderou, é um evento para a sociedade que precisa realmente reconhecer a disparidade de gênero e lutar pela igualdade.
3: Questão de ordem.
0: Doutora Andrine, muito obrigado, reitor.
2: Obrigada.
1: Obrigado.
0: E a Mandela, aproveitando aqui a deixa, a doutora Vanja Fontinelli, que também é uma grande colaboradora aqui, sempre que possível a gente tem a presença aqui da doutora Vanja Fontinelli, brilhantando aqui os nossos programas que temos realizado. Obrigado, reitor. Doutora Andrine.
2: Muito obrigada.
0: Muitas bênçãos, muito sucesso à Amém. Associação. O programa Questão de Ordem fica por aqui, a gente volta amanhã.

Ação é a faixa de abertura do álbum de João Bosco, Comissão de Frente, de 1982, e também do último álbum de Clara Nunes. A canção é de autoria dos compositores João Bosco, Aldir Blanc e Paulo Emílio. Ouça na rádio Alesse FM a mineira Clara Nunes cantando Nação, faixa título do disco, que vendeu 1.254.998 cópias.

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1: Canção da despedida de Leone, integrante da banda Heróis da Resistência, foi gravada no ano de 1990. É o terceiro álbum de estúdio da banda brasileira de rock. O grupo, formado em 1986, encerrou as atividades em 1993. Você ouve, na 96,7, Canção da Despedida com Heróis da Resistência.

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4: Pouco menos de um mês. Este é o prazo que as plataformas digitais acessadas por crianças e adolescentes têm para publicar o primeiro relatório semestral de transparência. Até o dia 17 de setembro, os provedores de aplicações de internet direcionados a menores de idade, com mais de 1 milhão de usuários registrados, são obrigados a publicar esse documento conforme previsão do ECA, Estatuto da Criança e do Adolescente Digital. Segundo a legislação, o relatório de transparência deve trazer informações sobre os canais de denúncia e os sistemas e processos de apuração, a quantidade de notificações recebidas conforme a categoria e os encaminhamentos dados. Também precisa apresentar a quantidade de moderações de conteúdo ou de contas, as medidas adotadas para identificação de atos ilícitos e de contas infantis em redes sociais, os aprimoramentos técnicos para a proteção de dados e da privacidade de crianças e adolescentes e as medidas para garantir o consentimento parental. O documento deve detalhar ainda os métodos utilizados e apresentar os resultados das avaliações de impacto, da identificação e do gerenciamento de riscos à segurança e à saúde do público menor de idade. As plataformas precisam divulgar os documentos em seus sites, como uma prestação de contas à sociedade e ao poder público das medidas adotadas para a proteção dos menores de idade no ambiente digital. A ANPD, Agência Nacional de Proteção de Dados, que é a autoridade administrativa autônoma de proteção de crianças e adolescentes em ambientes digitais,

0: primeiro relatório deve abranger o período de 1º de janeiro a 30 de junho deste ano. Já o segundo relatório deverá ter informações de 1º de julho a 31 de dezembro. Da Rádio Nacional no Rio de Janeiro, Priscila Terezo.
1: 10h54.
2: A música Feliz, do cantor e compositor carioca Gonzaguinha, é do ano de 1983. É uma das faixas do LP Alô, Alô, Brasil. Gonzaguinha fundou o movimento artístico universitário com Aldir Blanc, Ivan Lins, Márcio Proença, Paulo Emílio e César Costa Filho. Tal movimento teve importante papel na música popular do Brasil nos anos 70 e em 1971 resultou no programa na TV Globo, Som Livre.

ouvindo o melhor do samba carioca, mas aprendeu a gostar de outros ritmos, da MPB ao hip hop. Em 2005, lançou o disco homônimo pela Universal Music, no qual mescla canções autorais e composições de Zeca Pagodinho, Paulinho da Viola e Jorge Aragão. Na Alessia FM, ouça Nos Braços da Batucada, de Arlindo Cruz, Babi e Júnior Dom, com Juliana Diniz.

1982, o Quinteto Agreste gravou seu primeiro LP Sol Maior. Foi o primeiro disco independente feito por artistas cearenses. O álbum foi gravado nos estúdios Transamérica, no Rio de Janeiro. O disco traz o Quinteto Agreste com Mário Mesquita, Marcílio Mendonça, Tony Maranhão, Ademir do Vale e

quinteto, os músicos que participam desse vinil histórico são Zé Américo na sanfona e Marcos Ama na percussão. Ouça Sertão, de Arlindo Araújo e Mário Mesquita.

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3: 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Instituto Dr. José Frota alcança índice de 82% de autorização familiar para doação de órgãos e tecidos entre janeiro e julho de 2026, com 118 doadores contabilizados. O resultado supera a média nacional, que fica em torno de 45% a 50%. Após 500.000 de transplantes em 2025, o Brasil ainda tem 45% de recusa em doação de órgãos, o que só acontece após o consentimento dos parentes. Aline Alves, coordenadora da equipe hospitalar de doação para transplantes do IJF, destaca a importância da doação e a necessidade de acolhimento às famílias no momento da perda.
4: Essa taxa de autorização familiar de 82%,

feito. Então, ela traz a doação também como uma forma de agradecimento. E a atuação da equipe assistencial, os

0: as famílias que impactam nessa decisão favorável à doação de órgãos e tecidos.
1: Para ser um doador, é preciso se cadastrar em vida, registrar sua vontade em documentos, como a carteira de identidade ou a de motorista. Também é importante conversar com a sua família sobre a decisão para facilitar a doação. Kézia Diniz, da Alesse FM.
2: 11:10.
1: A canção Êxtase é de autoria do cantor e compositor paulista Guilherme Arantes, lançada em 1979. Naquele ano, Guilherme Arantes participou do Festival 79, promovido pela extinta TV Tupi, com a música Estatísticas, lançada em compacto simples pela WEA. Ouça Guilherme Arantes cantando Êxtase.

segundo álbum, O Canto da Cidade, um grande sucesso da cantora e compositora baiana. O disco, que atingiu mais de 1 milhão de cópias vendidas, foi considerado o precursor do movimento samba reggae. No repertório, canções de vários compositores, entre eles Caetano Veloso, Chico Buarque, Nando Reis, Carlinhos Brown e Moraes Moreira. Ouça na rádio Alessia FM, Só Pra Te Mostrar, de Herbert Viana, com Herbert Viana e Daniela Mercury.

Tripas Coração foi lançada em 2017 por seu autor, o líder do grupo Engenheiros do Havaí, Humberto Gessinger. O cantor, compositor e multi-instrumentista fez turnê ao lado do guitarrista Duca Lendegger e trabalhou no projeto Pouca Vogal, Insular, Louco pra Ficar Legal e Desde Aquela Noite. Na Alesse FM você ouve Humberto Gessinger cantando Das Tripas Coração.

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2: Os dados dos usuários do SUS vão passar a ser armazenados e processados em território nacional e submetidos exclusivamente à legislação brasileira. A nova infraestrutura vai integrar mais de 5 bilhões de registros de saúde do Cadastro Nacional dos Usuários do SUS e da Rede Nacional de Dados em Saúde. Esse cadastro reúne atualmente mais de 228 milhões de usuários ativos com CPF, que passou a substituir o número do cartão do SUS. A parceria entre o SERPRO, o Serviço Federal de Processamento de Dados, e o Ministério da Saúde vai permitir a soberania dos dados da população a partir de servidores hospedados no país. Essa nova infraestrutura vai permitir o compartilhamento de informações de forma padronizada e integrada. O ministro Alexandre Padilha destacou que a adoção do CPF como número do SUS já permitiu ampliar os serviços à população e vai contribuir para que os estados e municípios possam reduzir a lista de espera para atendimento especializado no sistema público de saúde. Com essa nuvem de dados soberana, o SUS digital corre menos riscos de interrupção e opera com mais segurança e proteção das informações. A nova infraestrutura prevê mecanismos de criptografia, autentificação, controle de acessos, auditoria e recuperação de dados próprios, o que permite uma governança pública sobre as informações. O DataSUS reúne 459 sistemas e soluções digitais que devem ser migrados progressivamente para essa nova infraestrutura soberana. Da Rádio Nacional em Brasília, Gésio Passos.
3: 11:27.
0: A cantora e compositora Ana Vilela é autora da música Trem Bala, lançada no ano de 2017. É uma das faixas do disco que leva seu

Sebastião Reis, jovens apaixonados por música brasileira e rock progressivo. Em 2023, lançaram o primeiro álbum, Jaú, com 8 faixas autorais. Na 96,7, você ouve o trio Colomi cantando Quero Estar.

Diogo Nogueira esteve nas rodas de samba do pai, João Nogueira, ao longo de toda a infância e adolescência. Foi jogador de futebol, mas depois de uma lesão no joelho, optou pela carreira musical. Em 2009, lançou o CD Tô Fazendo a Minha Parte. A música é de autoria de Gilson Bernini e Flavinho Silva. Ouça, Tô Fazendo a Minha Parte.

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3: Eleitores que necessitam de apoio para se deslocar até a

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1: A catarinense Bia Krieger lançou seu primeiro CD, La Mémoire des Fonds, A Memória do Vento, em 1997. Suas adaptações em francês de músicas de Chico Buarque lhe valeram a aprovação e os elogios do próprio Chico. Antes, em 1996, a música Mariana, de sua autoria, foi escolhida pelo selo Putumayo para incorporar a coletânea Brazilian Loud. Ouça Bia Krieger cantando Mariana na sua Alessia FM.

de 80 foi muito promissora para Lulu Santos. Foi em 1982 que ele gravou o primeiro LP, Tempos Modernos. Em 1987 veio outro sucesso, Um Certo Alguém. E no ano seguinte, 1988, Toda Forma de Amor. Lulu Santos conhece bem a fórmula do sucesso. A Rádio Alesse FM traz para você os sucessos Toda Forma de Amor, Um Certo Alguém e O Último Romântico.

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4: O volume de serviços prestados no Brasil ficou estável em junho, conforme os dados da Pesquisa Mensal de Serviços, divulgados nesta quarta-feira pelo IBGE. Em maio, houve um recuo de 0,2% frente ao mês anterior. Apesar da estabilidade, 4 das 5 atividades divulgadas apresentaram taxas negativas no mês, explica Rodrigo Lobo, gerente da pesquisa.
5: O principal impacto negativo ficou com os serviços profissionais administrativos e complementares, que recuaram 1,4%. O segundo impacto negativo ficou com o setor de outros serviços, que recuou 2,2%. O terceiro impacto negativo ficou com os serviços prestados às famílias, que recuaram 1,2%. O quarto impacto negativo ficou com o setor de transporte, que mostrou uma ligeira variação negativa de 0,1% em função de um menor volume do transporte aéreo de passageiros.
4: Em contrapartida, informação e comunicação, com 1,8%, mostrou avanço em junho, terceiro resultado positivo seguido e ganho acumulado de 3% nos 3 últimos meses. Frente a junho de 2025, o volume de serviços teve alta de 2%, emplacando seu 27º resultado positivo consecutivo. No acumulado do primeiro semestre de 2026, o setor de serviços também mostra crescimento de 2%, impulsionado por comunicação e informação. Da Rádio Nacional, no Rio de Janeiro, Solimar Luz.
1: Meia-noite e um.
6: Em 2002, a compositora e cantora carioca Sandra de Sá lançava o disco Pare, Olhe e Escute. O trabalho apresenta versões para obras de artistas da gravadora americana Motown, especializada em soul music. O CD trouxe dueto da cantora com vários convidados, como Ed Mota na faixa Um Só Amor, versão de Sandra de Sá e Ted Correia para Stop, Look, Listen, sucesso de Diana Ross e Marvin Gaye. Ouça Pare,

canção Minha Namorada, de Carlos Lyra, ganhou uma versão remix, disponibilizada pela gravadora Universal Music. Na 96,7, ouça Minha

2003, o cantor e compositor Jorge Vercillo lança o CD Livre, que teve como grande hit do ano Mona Lisa, que foi a 17ª música mais tocada do ano no Brasil, de acordo com o site Hot 100 Brasil. Ainda no ano de 2003, participou da gravação do álbum de Jorge Aragão, Jorge Aragão Convida, ao vivo, cantando junto do poeta do samba sua composição Encontro das Águas. Ouça Jorge Vercillo cantando Mona Lisa.

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4: O Ministério Público do Ceará vai criar um sistema de acolhimento local a vítimas de violência, uma rede de proteção que será implantada nos municípios para apoio e acolhimento a pessoas que sofrem ou sofreram qualquer tipo de violência, direta ou indiretamente. O programa é voltado para prefeitos e presidentes de câmaras de vereadores e será apresentado dia 14 de agosto no auditório da Procuradoria-Geral de Justiça, bairro Cambeba, em Fortaleza, a partir das 8 horas da manhã. Durante o encontro, haverá assinatura dos termos de manifestação de interesse pelos municípios que desejam aderir à iniciativa. De acordo com o coordenador do Núcleo de Acolhimento às Vítimas de Violência e promotor de justiça, Rodrigo Calzavara, o programa atuará diretamente nos municípios.
5: A ideia do projeto é trazer o sistema utilizado pelo NUAVE, o sistema de acolhimento, a ser implementado pelos municípios e acompanhado pelo Ministério Público. Com isso, os municípios cearenses, através de uma estrutura local, contendo psicólogo, assistente social e equipe jurídica, vai salvaguardar as vítimas de violência, garantindo uma atuação imediata de acolhimento, para que, com esse acolhimento local, possa se atingir a rede e solicitar os encaminhamentos à rede de forma imediata, garantindo maior dignidade a todos os cearenses. Contamos com a presença de todos os prefeitos e prefeitas, todos os secretários municipais, bem como os presidentes das câmaras municipais, para que juntos possamos garantir a tutela das vítimas de violência em todo o estado do Ceará.
4: A partir da assinatura do termo de manifestação de interesse, as prefeituras poderão, com apoio do Ministério Público, viabilizar a criação das unidades municipais de acolhimento, compostas por profissionais de áreas como psicologia, serviço social e direito, garantindo atendimento especializado, privacidade, sigilo e proteção das informações compartilhadas. Roberto Nascimento, da Alessia FM.
6: Meia-noite 16.
3: Geraldo Azevedo, Pipo Serra e Fausto Nilo são os autores da música Você Se Lembra. A música é uma das faixas do disco Futura América, lançado no ano de 1996 por Geraldo Azevedo. O trabalho reúne 14 músicas feitas em parcerias com Geraldo Amaral, Carlos Fernando e Capinã. Ouça Você Se Lembra com Geraldo Azevedo. Música.

compositores. João Bosco está nessa relação. Foi parceiro de Vinícius, de Aldir Blanc e foi cantado por Elis Regina. Ouça na sua Alessio FM, um dos sucessos de João Bosco, de Quina pra Lua, gravado em...

cantor paulista Jair Rodrigues é considerado pela crítica especializada um precursor do rap brasileiro por ter lançado em 1964 Deixa Isso Pra Lá, com versos mais falados do que cantados, como um sambalanço, que apresentou uma inusitada coreografia com as mãos. Ouça, na sua rádio 96,7, Deixa Isso Pra Lá, de Alberto Paz e Edson Menezes, com Jair Rodrigues, uma versão de 2011.

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0: Meia-noite 27.
2: O cantor e compositor Almir Sater lançou em 1982 o seu segundo disco Doma. O álbum reúne canções próprias e de parceiros, a exemplo de José Gomes, João Bar, Capenga e Paulo Simões. Ouça Almir Sater cantando Varandas, dele e de Paulo Simões.

lança outro disco em que recebe convidados. Erasmo Carlos Convida, volume 2, apresenta novos encontros musicais, interpretando parcerias dele com Roberto Carlos. Adriana Calcanhoto, Lulu Santos, Simone, Marisa Monte, Milton Nascimento e as bandas Skank e Los Hermanos estão entre os convidados. Ouça Erasmo e Adriana Calcanhoto cantando No Fundo do Meu Coração.

0: 2005.
1: No ano de 2013, a banda mineira Jota Quest lança CD com 14 músicas inéditas. O sétimo álbum do grupo, Funk Boom Boom, mistura black music, pop e rock, com participação especial de convidados e produção do norte-americano Jerry Barnes, integrante da banda Chic. Ouça na rádio Alessia FM, dentro de um abraço com Jota Quest.

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3: Um total de 158 milhões e 700 mil pessoas estão aptas a votar nas eleições 2026. Segundo dados do Tribunal Superior Eleitoral, o número representa um crescimento de 1,46% em relação às últimas eleições gerais, quando o país tinha 156 milhões e 400 mil eleitores. A região norte foi a que registrou o maior crescimento no número de eleitores, 4,37% em relação a 2022. O percentual de eleitores no exterior também cresceu, atingindo a marca de 918.876 fora do país. Os dados confirmam que o eleitorado continua majoritariamente feminino, representando 52,84% do total. Na divisão por faixa etária, a participação de eleitores com mais de 60 anos subiu de 21,02% para 23,60%. Em contrapartida, o grupo de 21 a 34 anos encolheu. Passou de 43.819.788 para 41.037.601 pessoas, queda de 28,01% para 25,85% do total. Esse movimento reflete o envelhecimento progressivo do eleitorado brasileiro. Aos 96 anos, Antonieta Campos não abre mão do direito de votar e revela o que mais valoriza em um candidato.
4: A honestidade do candidato é o mais importante. Estou firme achando que estou votando pela pessoa certa.
3: Os dados do TSE também indicam uma maior diversidade racial. Foi identificado um crescimento significativo de eleitoras e eleitores que informaram dados de cor, raça e etnia em comparação com as eleições municipais de 2024. O número de pessoas que se autodeclararam pardas passou de 8 milhões e meio para quase 17 milhões este ano. Já o número de eleitores de cor preta passou de 1 milhão e 800 mil para mais de 3 milhões. Com a atualização do perfil do eleitorado de 2026, o número de pessoas indígenas chega a 287 mil, com alta de 84,47%. No Brasil, vivem cerca de 1 milhão e 700 mil indígenas de quase 400 etnias diferentes, segundo dados do último censo demográfico. Para o secretário executivo do CIMI, Conselho Indigenista Missionário, Luiz Ventura, os dados confirmam um maior engajamento nos processos democráticos, além de uma maior organização.
5: Povos indígenas hoje se configuram como um dos principais sujeitos políticos no país. Eu creio que a maior participação dos povos indígenas no processo eleitoral não deve ser compreendido só como uma forma de avançar na garantia de seus direitos específicos quanto povos indígenas, mas também na capacidade ímpar que os povos indígenas têm de contribuir com a solução dos problemas coletivos de todas e todos nós.
3: Entre as unidades da federação, São Paulo segue como o maior colégio eleitoral do país, com 21,48% do total de eleitores.

0: queda aparece em Minas Gerais, 10,32%, Rio de Janeiro, 8,10%, Bahia, 7,13% e Paraná, 5,42%. Juntos, os cinco maiores colégios eleitorais reúnem 52,45% do eleitorado brasileiro. Com produção de Lígia Carvalho, da Rádio Nacional, no Rio de Janeiro, Solimar Luz.
1: Meia-noite 46.
2: Dudu Falcão e Danilo Caymmi são os autores da música O Bem e o Mal, lançado em 1991 por Emílio Santiago, no disco Aquarela Brasileira. No ano seguinte, Danilo Caymmi regrava a composição em disco homônimo. Danilo é filho de Dorival e Estela, irmão de Dori e Nana. Começou a aprender flauta e violão na adolescência. Nos anos 1960, começou a atuar como flautista e compositor e obteve o terceiro lugar no Festival Internacional da Canção da TV Globo de 1968, com Andança, parceria com Edmundo Souto e Paulinho Tapajós. Ouça Danilo Caymmi cantando O Bem e o Mal.

solo, gravando um compacto simples para Odeon. Ouça Flashback com Dalton.

0: 1953.
1: Preta Pretinha, de Galvão e Moraes Moreira, lançada em 1972 no álbum Acabou Chorare, do grupo Os Novos Baianos. Aparece duas vezes no disco, a primeira versão com 6 minutos e 40 segundos e com 3 minutos e 25 segundos. As duas versões foram lançadas, pois a gravadora se preocupava com a duração da música. Ouça Preta Pretinha, com Moraes, em disco acústico.

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1: 1 e 2.
2: Djavan e Nelson Mota são os autores da música Bem Sabe, do ano de 1989. É uma das faixas do disco Oceano. Na década de 1980, o também produtor musical Nelson Mota produziu e dirigiu shows de Elba Ramalho, Djavan e Leila Pinheiro, além de ter publicado os livros Brasil FC e Memória Musical. Ouça na rádio Alesse FM, Você Bem Sabe, com

16 anos de idade, participando de shows e gravações do pai Moraes Moreira e de vários artistas. Em 2004, lançou Orixá Mutante, com destaque para

dos anos 1970, Rita Lee faz sucesso com baladas pop, dentre elas Mania de Você e Doce Vampiro. Em 1979, lança CD com as músicas Chega Mais, Corre Corre e Arrombou a Festa número 2. Ouça na SFM, Rita Lee cantando Corre Corre, de sua autoria e Roberto de Carvalho.

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4: Já está disponível no site do Tribunal Superior Eleitoral, TSE, o Manual do Eleitor, iniciativa que reúne orientações, regras e observações estabelecidas para o pleito de outubro de 2026. Dividida em 13 capítulos, o manual conta com as normas eleitorais voltadas à população de maneira transparente e acessível. A coordenadora da Escola Judiciária do Tribunal Regional Eleitoral do Ceará, Roberta Laena, diz que a proposta do TSE é aproximar o cidadão das informações oficiais da Justiça Eleitoral.
5: O Manual do Eleitor é uma grande novidade. Pela primeira vez, o TSE reuniu informações importantes para eleitores e eleitoras saberem os principais deveres, obrigações e direitos no dia da eleição. Então, tem informação de todos os tipos, por exemplo, ordem de prioridade, o que levar, como se identificar, o que pode e o que não pode. É um manual, é uma resolução nova, editada em março deste ano, que reuniu várias informações importantes para as pessoas no dia da votação.
4: Roberta Laena informa que o TSE criou uma página no manual dedicada aos eleitores e aos mesários.
5: O manual, ele traz um detalhamento muito importante de como as pessoas devem se portar, o que, é que elas podem, o que elas não podem. Então, é importante que as pessoas que trabalham, que ajudam, os mesários, as pessoas que fiscalizam, fiscais de partido e toda a sociedade, veja esse manual para saber como elas devem se portar. Não pode levar um celular para a cabine de votação, na fila tem prioridade, o eleitor de 80 mais passa na frente, quais são os documentos que aceitam, que não aceitam para se identificar na votação. Então, é uma forma que o TSE encontrou de compilar todas as normas relacionadas à votação, aos eleitores, para que a votação corra da melhor forma, de uma forma tranquila, calma e que tudo corra bem no dia da eleição. Então é importante que os eleitores saibam, mas os agentes públicos também tenham conhecimento de como orientar e de como proceder no dia da votação.
4: O primeiro turno das eleições deste ano está marcado para o dia 4 de outubro. Se houver segundo turno, será dia 25 de outubro, das 8 da manhã às 5 da tarde, em todo o Brasil. Silvio Augusto, da Alesse FM.
1: 1:19.
6: O cantor e compositor pernambucano Dominguinhos lançou em 1982 o disco Garanhuns. No repertório, canções de Cecel e Antônio Barros, José Clementino, João Silva, Chico Xavier e Julinho do Acordeão. Tem também parcerias com Oliveira, Nando Cordel e Climério. Ouça na sua Alesse FM, Dominguinhos cantando dele e de Nando Cordel, Faz de Mim.

Sampa, Lua de São Jorge, Beleza Pura, Menino do Rio e Queixa. A coletânea é de 1989. Ouça Queixa, de autoria de N. Siqueira e E. Neves, com Caetano Veloso.

0: 27.
1: Com mais de 50 anos, as curvas da Estrada de Santos de Roberto e Erasmo Carlos faz parte da trilha sonora do filme Roberto Carlos e o Diamante Cor-de-Rosa, uma das maiores bilheterias do cinema nacional. A música ganhou regravações nas vozes de Elis Regina, Lulu Santos, Grupo Azimuth, Caetano Veloso

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2: 1:34.
3: A música Romaria é de autoria do cantor e compositor paulista Renato Teixeira. A canção ficou nacionalmente conhecida na interpretação de Elis Regina no ano de 1977. Romaria foi gravada, entre outros, por Tião Carreiro e Pardinho, Sérgio Reis, Pedro Bento e Zé da Estrada, Leandro e Leonardo, Inesita Barroso, Chitãozinho e Chororó, dentre outros. Ouça na Alesse FM, Romaria com Elis Regina.

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Formada na cidade de Brumadinho em 2014, a banda de pop e reggae mineira Lagum iniciou carreira se apresentando em casas de shows da cidade. O primeiro disco, Seja o que Deus Quiser, chegou ao mercado em 2016, seguido pelo lançamento de Coisas da Geração em 2019. Na Alesse FM, você ouve Banda Lagum cantando Oi.

José no ano de 2001. A canção é de Alcione Neto, que iniciou carreira como vocalista dos grupos Bulldog e Big Son no Rio de Janeiro. Participou de festivais de música a partir da década dos anos 1970. Ouça na rádio Alessia FM, Flávio José cantando

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0: 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Os estudantes pré-selecionados no programa Universidade para Todos, o ProUni, do segundo semestre deste ano, têm até esta sexta-feira, 24 de julho, para comprovar as informações passadas durante a inscrição. A documentação exigida pode ser apresentada diretamente na instituição em que o aluno foi pré-selecionado. É responsabilidade do candidato verificar com a universidade os horários e locais para realizar este processo. A perda do prazo ou não comprovação das informações implicará na reprovação dos alunos. Quem não foi pré-selecionado nesta etapa poderá participar da segunda chamada do ProUni, prevista para o dia 5 de agosto. Também será possível manifestar interesse na lista de espera entre os dias 26 e 27 de agosto. A divulgação da lista ocorrerá no dia 1º de setembro e a comprovação das informações deve ser feita entre 1º e 14 de setembro. Nesta edição, o ProUni recebeu mais de 529 mil inscrições e ofertou 471.304 bolsas de estudo em 380 cursos de graduação. A iniciativa oferece bolsas de estudo integrais que cobrem 100% do valor da mensalidade e parciais, que correspondem a 50%. A iniciativa é realizada duas vezes ao ano. Mais informações em acessounico.mec.gov.br/ProUni. Da Agência Rádio Gov em Brasília, Thaísa Vitória.
1: 1h48.
2: Alceu Valença iniciou a carreira em 1968 no show Erosão, A Cor e o Som, com a banda Underground da Marineira Village. A cantora Elba Ramalho participou do coro nas gravações de seus primeiros discos. Em 2009, lança um CD que faz releituras de Ciranda Mourisca e Dente de Ocidente, do seu primeiro disco Molhado de Suor. Ouça Alceu Valença cantando Ciranda da Rosa Vermelha, lançada originalmente por Elba Ramalho.

cearense Robson Medeiros começou na música estimulado pelo seu pai. Cresceu ouvindo Chico Buarque, Tom Jobim, Djavan, Caetano Veloso, Gilberto Gil, Luiz Gonzaga e Roupa Nova. Já levou seu trabalho a Portugal em 2002, a Cabo Verde na África e a França. Na Alessia FM, você ouve Fada Madrinha, de sua autoria, lançada em 2002 no CD Histórias de Amor.

0: 2005.
1: 2 é o segundo álbum da banda Legião Urbana, lançado em julho de 1986. O disco é responsável pela maior quantidade de vendas da história do grupo. O álbum vendeu mais de 1 milhão e 200 mil cópias. Ouça Legião Urbana Internacional.

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2: 2 e 1.
3: Ninguém vive sem amor é o nome do CD da cantora amazonense Eliana Prince. A canção é de autoria do compositor Almi Bezerra. Eliana Prince lançou o primeiro disco no ano de 1994, que lhe valeu indicação ao Prêmio Sharp de

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1: O cantor, compositor e músico cearense Paulo Façanha começou sua carreira aos 17 anos. Participou de festivais em Camusim e em Fortaleza. A música Tantos Versos é uma das faixas do CD Vida para Gastar. Ouça Tantos Versos de Paulo Façanha.

0: 12:10.
1: Patrícia Marques fez parte do grupo infantil Trem da Alegria. Como cantora solista, lança 2 LPs na década de 80. A música que você vai ouvir agora é do ano de 1994. Faz parte do disco com o mesmo nome. Ficar com Você é uma versão de Nelson Motta para a música I Wanna Be.

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1: Sessão solene na Alesse celebra o Dia do Economista, comemorado no dia 13 de agosto. A sessão aconteceu no plenário 13 de maio nesta terça, atendendo solicitação dos deputados Sérgio Aguiar e Bruno Pedrosa. A data marca a regulamentação da profissão no Brasil em 1951 e a criação do Conselho Federal de Economia. O presidente do Sindicato dos Economistas do Ceará, Vicente Ferrer, destaca a importância da homenagem para a categoria.
2: Essa data é importantíssima para o profissional da economia, importantíssima para a sociedade. Os economistas se destacam em diversas e inúmeras formas. Nós temos vários economistas, geralmente os CEOs das empresas são economistas. O economista tem uma capacidade de decisão muito importante, é preparado para isso, estuda para isso e com isso ele vai se destacando e vai reservando na sociedade o seu papel.
1: O economista Renato Aguiar, presidente do Instituto Brasileiro de Executivos de Finanças do Ceará, foi um dos homenageados.
3: O Instituto Brasileiro de Executivos de Finanças, o IBEF Ceará, tem uma atuação muito abrangente, que inclui tanto os profissionais de economia, como de contábeis, de finanças, e que tem atuação no Estado, militando na área financeira. É uma grande satisfação para mim estar recebendo essa comenda, essa homenagem. O economista é um profissional que tem atuação muito relevante na sociedade e esse reconhecimento é muito importante, satisfação para mim e para a classe como um todo.
1: Simone Silva, da Alesse FM.
4: 2:19.
1: Autodidata tanto na música como na interpretação, o carioca Emílio Dantas

7, o disco Trajetória, com participação especial de Zeca Pagodinho. O álbum reúne composições de Chico Buarque, Ginga e Aldir Blanc, Noca da Portela, Ney Lopes, João Roberto Kelly, Arlindo Cruz, entre outros. Com esse trabalho, ganhou o prêmio Sharp de melhor cantora de samba. Na 96,7, Alessia FM, ouça. Elza Soares cantando, Trajetória de Arlindo Cruz, Franco e Sérgio.

0: 25.
1: O ator, cantor, compositor, escritor e jornalista Léo Jaime iniciou carreira no musical Os Saltimbancos em 1977. Em 1980, participou do grupo João Penca e seus Miquinhos Amestrados, saindo mais tarde para seguir carreira solo. De Paulinho Lima, do álbum Avenida das Desilusões, de 1989, ouça na sua rádio 96,7,

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1: 2:31.
2: A canção A Viagem é de autoria dos compositores João de Aquino Monteiro e Paulo César Pinheiro. João de Aquino é primo do violonista e compositor Baden Powell. A música, do ano de 1964, foi gravada

72, pela cantora Marisa Gata Mansa. Ouça na rádio Alance FM, na voz do cantor Emílio Santiago.

cantor e compositor Fábio Júnior lançou em 1999 o disco homônimo pela gravadora RCA Records. O álbum reúne 27 sucessos do cantor, entre eles Enrosca, Seu Melhor Amigo, 20 e Poucos Anos, Alma Gêmea e Caça e Caçador. Ouça na sua Alessia FM, Fábio Júnior cantando Felicidade, versão de Cláudio Rabelo para a música italiana Gente de Mare, de Giancarlo Bigazzi e Umberto Tozzi.

0: 1940.
1: O cantor e compositor pernambucano Lenine é autor da música Paciência, feita em parceria com Dudu Falcão. Em 1982, lançou o primeiro LP, Baque Solto, em parceria com Lula Quiroga. O segundo disco, Olho de Peixe, veio 10 anos depois, em parceria com o percussionista Marcos Suzano. Ouça Lenine cantando Paciência, terceira faixa do álbum, na pressão do ano de 1999.

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3: O Ministério da Previdência Social incluiu a gestação de alto risco na lista de doenças que garantem benefícios por incapacidade sem a exigência da carência mínima de 12 contribuições. A mudança foi publicada em julho deste ano e permite que seguradas do INSS tenham acesso ao benefício por incapacidade temporária, o antigo auxílio-doença, ou ao benefício por incapacidade permanente, desde que atenda aos requisitos legais. Com a alteração, a lista passa a contar com 18 doenças, entre elas câncer, cardiopatia grave, esclerose múltipla, AIDS, AVC agudo e hepatopatia grave. Para ter direito ao benefício sem carência, a pessoa precisa manter a qualidade de segurada do INSS e comprovar que a incapacidade dura pelo menos 15 dias. O pedido pode ser feito pelo aplicativo ou site Meu INSS ou pela Central 135. A análise é realizada pela Perícia Médica Federal e a segurada deve apresentar atestado e laudos médicos legíveis, com identificação do paciente, diagnóstico, tempo estimado de afastamento e registro do profissional de saúde. A perícia presencial vai ser exigida apenas em situações previstas em lei. Da Agência Rádio Globo em Brasília, Claudimário Carvalho.
4: 2h45.
2: No ano de 2020, durante o isolamento social imposto pela pandemia do coronavírus, a cantora e compositora Fernanda Takai, em parceria com o músico e produtor, também seu marido, John Ulloa, gravou o álbum Será Que Você Vai Acreditar? Destaque para a canção Não Esqueça, de autoria do gaúcho Nico Nikolaevski, que você ouve agora na voz de Fernanda Takai.

Francisco Casa Verde e Fausto Nilo são os autores da música Cartaz, gravado pelo cearense Fagner no ano de 1984. Francisco Casa Verde é compositor, pianista, tecladista, arranjador e professor de música. Como compositor, tem, entre outras músicas gravadas por Fagner, Frenesi, Qualquer Música, Cartaz, Reisado, Deixa Viver, Amor.

música Garotos 2 é fruto da parceria de Paula Toller e Leone. A música reflete uma visão dos garotos como pessoas que gostam de relações efêmeras e que fogem de sentimentos. A canção foi lançada no segundo disco do Kid Abelha e os Abóboras Selvagens, Educação Sentimental, de 1985. Ouça na rádio Alessia FM, Leone cantando Garotos 2.

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3: 3 horas.
4: A música Espanhola é de autoria de Guarabira e Flávio Venturini. Foi gravada pela primeira vez em 1977 no disco Pirão de Peixe com Pimenta, da dupla Sá e Guarabira. No ano de 1981, foi regravada pelo cantor e compositor Flávio Venturini no disco Nascente. Ouça na rádio Alessia FM, versão ao vivo com Flávio Venturini, do ano de 1992.

lançou seu quarto álbum, Virada pra Lua, com participações de Milton Nascimento e Ginga. O primeiro CD foi lançado em 1996. A cantora, compositora e instrumentista Simone Guimarães nasceu em Santa Rosa do Virtebo, no interior de São Paulo, na fronteira com Minas Gerais. Ouça Simone Guimarães cantando Virada pra Lua.

seguinte, Lobão passa a frequentar a Mangueira e se interessar mais por samba e carnaval. Em 1988, lançou seu disco Cuidado, misturando samba e rock. Ouça Chorando no Campo com Lobão.

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3: O Tribunal de Justiça do Ceará, em parceria com a Universidade Federal do Ceará, abre as inscrições para o casamento comunitário para pessoas de Fortaleza em situação de hipossuficiência econômica. Promovida pelo Núcleo Permanente de Métodos Consensuais de Solução de Conflitos, a iniciativa promove inclusão e também assegura a cidadania daqueles que buscam regularizar a situação matrimonial. Mariana Viana Montaverne, gerente do NUPEMEC, informa que vão ser disponibilizadas 50 vagas e dá outras informações para o cidadão.
4: Essa iniciativa vai ter início agora no dia 27 de julho e as inscrições elas vão até o dia 14 de agosto. Aqueles casais que desejam participar da iniciativa, eles devem comparecer de forma presencial aqui no Tribunal de Justiça durante o período da inscrição. O casal já deve vir junto e já trazer toda a documentação necessária. A gente relembra aqui quais são os documentos. A gente deve trazer o seu documento de identificação com o seu CPF, trazer o seu comprovante de endereço, trazer também sua certidão de nascimento ou sua certidão de casamento, se você for divorciado. A gente lembra também que cada casal deve trazer documentação de duas testemunhas, ou seja, documento de identidade e também o comprovante de endereço. Essa iniciativa do casamento ela é destinada para casais que residam em Fortaleza, sejam brasileiros e também maior de idade.
3: O edital completo está disponível no Diário de Justiça Eletrônico Administrativo. Diego Cunha, da Alesse FM.
5: 3:16.
6: Residente nos Estados Unidos desde que foi estudar música na Califórnia no final da década de 1960, a cantora de jazz carioca Flora Purim lançou em 1995, pela gravadora BAW Music, o disco Velocidade da Luz, ou Speed of Light, reunindo em 12 faixas canções de Jobino Santos Neto e Milton Nascimento e autorais em parcerias com Giovanni Hidalgo, Fred Santiago, Sérgio Ricardo, Rui Guerra e Ayrton Moreira. Ouça na rádio Alesse FM Flora Purim cantando Portal da Cor, de Milton Nascimento e Ricardo Silveira.

0: cantora maranhense Sandra Dualibe lança em 2006 o CD Do Princípio ao Sem Fim, contendo as canções Fruta Mulher, de Vevé Calazans, Bons Momentos, de Márcio Proença e José Luiz Lopes, e Lua Brasileira, de Fátima Guedes. O disco concorreu à indicação ao Grammy Latino 2007 em três categorias: Melhor Álbum do Ano, Melhor Álbum de MPB e Artista Revelação.
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0: Sandra Dualibe cantando Lua Brasileira.

banda de rock alternativo Los Hermanos, que apesar da pegada hardcore, trazia letras que falavam de amor. O quarteto, formado por Rodrigo Amarante, Marcelo Camilo, Rodrigo Barba e Bruno Medina, lançou em 2019 a primeira música inédita desde 2005, Corre, Corre, de Marcelo Camilo, dando início a uma nova fase da banda. Na Alessia FM, você ouve Corre, Corre, de Marcelo Camelo, com a banda Los Hermanos.

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2: 3h29.
3: O cantor e compositor Geraldo Azevedo lançou em 1985 o disco Inclinações Musicais, logo após participar em Angola do projeto Calunga. Neste LP, Geraldo contou com o baterista Robertinho Silva, os flautistas Nivaldo Ornelas e Copinha e o trompetista Márcio Montarroios. O disco tem participações especiais de Sivuca e Jackson do Pandeiro. Ouça na rádio Alesc FM, Geraldo Azevedo cantando Dia Branco, de sua autoria e de Renato Rocha.

Compositor e cantor Chico Maranhão iniciou na arte com Frevo Gabriela. É o criador de um espetáculo que marcou sua carreira sobre o Bumba Meu Boi, chamado Ópera Boi. É também autor da música De Verdade, uma das faixas do CD Canto de Lá, terceiro disco do cantor Gladys Azevedo. Ouça na rádio Alessia FM, Gladys Azevedo cantando De Verdade.

Paulo Santos lançou o calendário, álbum autoral que registra o reencontro do artista com o produtor musical Limínia e traz no repertório o samba Exaltação Brasil Legal e a balada dançante Aquilo, na 96,7, na voz de Lulu Santos.

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Desde o início da gestação até o fim do segundo ano de vida da criança, se passam cerca de 1.000 dias. Nesse período, as mães têm direitos trabalhistas previstos em lei, que têm o objetivo de proteger a gravidez, o parto e o pós-parto. Entre as garantias previstas na legislação estão licença maternidade, estabilidade no emprego, salário maternidade, acompanhamento pré-natal e intervalos para a amamentação. Esses direitos estão sendo lembrados agora, durante a Semana Nacional de Conscientização sobre os Cuidados com as Gestantes e as Mães, celebrada de 9 a 15 de agosto. A licença maternidade, por exemplo, tem duração de 120 dias, sem prejuízo do emprego e do salário. Ela é aplicada a todas as trabalhadoras com vínculo formal, ou seja, com carteira assinada, inclusive as domésticas. A dispensa arbitrária ou sem justa causa é proibida desde a confirmação da gravidez até 5 meses após o parto. Em caso de demissão nesse período, a trabalhadora pode buscar a justiça para ter indenização. Para as empresas que aderem ao programa Empresa Cidadã, a licença pode ser prorrogada por 60 dias. E quando há complicações no parto que resultem em internação por mais de 2 semanas da mãe ou do bebê, a licença maternidade passa a contar somente após a alta. O afastamento remunerado também é garantido em caso de adoção de criança ou adolescente ou de guarda judicial para adoção. Durante esse período, as mulheres passam a receber o salário maternidade, que é um benefício previdenciário. No caso das empregadas de empresas, o valor é pago pelas companhias, que posteriormente são ressarcidas pelo INSS. Mas trabalhadoras avulsas e domésticas, contribuintes individuais, seguradas especiais, seguradas facultativas e pessoas desempregadas que mantenham a qualidade de segurada também têm direito ao salário maternidade. Durante a gestação, a empregada tem direito a se ausentar do trabalho para pelo menos 6 consultas médicas e exames complementares. Ela também pode ser transferida temporariamente de função quando a saúde exigir. Tudo isso sem perda salarial. Gestantes e lactantes devem ser afastadas de atividades consideradas insalubres.

0: se não houver local adequado para isso, elas têm direito a receber o salário maternidade durante o afastamento. Após o retorno, são assegurados dois descansos de 30 minutos durante a jornada para a amamentação, até a criança completar 6 meses. Para mais informações, acesse Meu INSS ou ligue para a Central 135. Da Agência Rádio Gov em Brasília, Mariana Jungmann.
1: 3h48.
2: Mina d'Água do Meu Canto é o 25º álbum de Gal Costa, lançado no ano de 1995. O disco traz as composições de Caetano Veloso e Chico Buarque, parcerias com Francis Raime e Vinícius de Moraes. Ouça na rádio Alessia FM a cantora baiana Gal Costa cantando Futuros Amantes, de Chico Buarque.

começou sua carreira gravando clássicos como A Flor e o Espinho, de Nelson Cavaquinho, Guilherme de Brito e Alcides Caminha, Essa Moça Tá...

e Chega de Saudade, de Tom Jobim e Vinícius de Moraes. Ouça Potiguar Roberta Sá cantando Amor Blue, de Sueli Costa, gravado no ano de 2008.

segundo álbum da cantora e compositora Luísa Posse, lançado em 2004. O disco de pop rock com influências de MPB destaca tudo o que há de bom, sair de casa e em busca da felicidade. Entre os compositores estão Frejar, Maurício Barros, Kiko Zambianchi, Vini, Bernardo Vilhena, Marcos Mena, todos do universo roqueiro nacional. E como produtor de todas as canções, Rick Bonadio. A música que vamos ouvir traz a versão roqueira da cantora para o clássico da Jovem Guarda, composto por Roberto e Erasmo Carlos. Na Alesse FM, ouça Luísa Posse, Ilegal, Imoral ou Engorda.

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2: 4 e 1.
3: A música Sangrando é de autoria do cantor e compositor Gonzaguinha. É uma das faixas do disco autoral De Volta ao Começo, lançado em 1980, com destaque para Ponto de Interrogação e Grito de Alerta. Neste mesmo ano, Gonzaguinha foi morar em Belo Horizonte, onde colaborou na programação de música popular brasileira na rádio Inconfidência. Ouça na Alesc FM Sangrando com Gonzaguinha.

Flores foi lançado em 2008. É o segundo disco autoral da cantora e compositora carioca projetada nos Estados Unidos. O álbum Nada Pra Depois tem participações de Djavan, que grava com ela a música que dá nome ao disco, e de Ivan Lins. Ouça Bárbara Mendes cantando Vem Cá, de Leonardo Reis, Saulo Fernandes e André Vasconcelos.

1993, a banda de reggae Mascavo Roots reduziu o nome apenas para Mascavo, após 6 anos de formação. O grupo lançou em 2002, pela gravadora Deck Disc, seu 5º disco, Asas, com destaque para Você Parece um Anjo, autoria de Tato, que você ouve agora na sua

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4: A Lei Maria da Penha completa 20 anos em 2026. A legislação, que foi sancionada em 2006, conta com 46 artigos distribuídos em 7 títulos. O objetivo é prevenir e coibir a violência doméstica e familiar contra a mulher. A norma foi intitulada Lei Maria da Penha em homenagem à cearense Maria da Penha Maia Fernandes. Ela foi agredida pelo marido e ficou paraplégica. Segundo o Ministério da Justiça e Segurança Pública, o Brasil registrou 732 feminicídios no primeiro semestre deste ano. Isso equivale a 4 mulheres assassinadas por dia. A titular do primeiro juizado de violência doméstica e familiar de Fortaleza, a juíza Rosa Mendonça, ressalta que o Tribunal de Justiça do Estado do Ceará atua com 10 juizados de violência doméstica em todo o estado.
5: As varas de violência doméstica, elas têm competência para julgar todos os crimes da Lei Maria da Penha, todos os crimes de violência contra a mulher. Aqui em Fortaleza, nós temos 4 juizados, 2 que tratam somente de medidas protetivas e os outros 2 só de ações penais. Também temos juizados especializados só de violência doméstica em Calcaia, Maracanaú, Crato, Juazeiro, Xadá, Sobral. São ao todo 10 juizados de violência doméstica em todo o estado. E nas cidades onde não existe um juizado especializado, todas as matérias, todos os crimes contra a mulher da Lei Maria da Penha são tratados na própria comarca, onde está aquela jurisdição.
4: No Ceará, os casos de feminicídio seguem como um dos principais desafios para enfrentar a violência contra a mulher. Conforme os dados do Fórum Brasileiro de Segurança Pública, o estado registrou 47 vítimas de feminicídio em 2025, um aumento de 14,2% em relação a 2024, quando foram contabilizados 41 casos. Em 2023, foram registrados 42 feminicídios contra 29 em 2022. A juíza Rosa Mendonça ressalta que a Lei Maria da Penha contribui para discutir a violência contra a mulher nos espaços públicos.
5: É importante essa legislação porque tirou a questão da violência contra a mulher, da violência doméstica, de dentro das quatro paredes e trouxe para o espaço público, onde é visto que a violência contra a mulher não é um problema só daquela mulher que está vivenciando aquela situação, mas de todos nós enquanto sociedade. Então, todos nós temos a obrigação de trabalharmos contra essa violência que afeta não só a mulher, mas a família e a sociedade de uma forma geral, porque hoje nós temos uma sociedade adoecida, mas essa sociedade ela nasce de onde? De dentro de casa.
4: A Procuradoria Especial da Mulher da Assembleia Legislativa do Estado do Ceará realiza uma programação especial em alusão ao Agosto Lilás, campanha nacional de conscientização e enfrentamento à violência contra a mulher e aos 20 anos da Lei Maria da Penha. Ian Gomes, da Alesse FM.
6: 4:17.
7: Manhã Que Rompe é uma versão de Guilherme Arantes para a música Morning Has Broken, de Eleanor Fargeon. A canção é uma das faixas do disco Clássicos, gravado no ano de 1994. O álbum, dirigido por Max Pierre e Guto Graça Mello, reúne clássicos internacionais. Ouça Manhã Que Rompe com Guilherme Arantes.

0: 27.
1: Nando Reis ganhou reconhecimento mundial como cantor, compositor, produtor musical e integrante do grupo de rock Titãs ao longo de duas décadas, entre 1982 e 2002. Em 1995, Nando Reis, paralelamente ao Titãs, dá início à sua carreira solo e lança o seu primeiro disco, chamado 12 de Janeiro, data do seu aniversário. As músicas de destaque são Bom Dia, Me Diga e Meu Aniversário. Na Leste FM 96,7, você ouve Nando Reis cantando de sua autoria, Me Diga.

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2: 4:33.
3: O cantor e compositor pernambucano Igor de Carvalho lançou em 2014 seu primeiro disco, A TV, A Lâmpada e O Opá Chorô, com produção de Rogério Samico e colaboração de Lula Queiroga. 5 anos depois, lançou Cabeça Coração, com 11 canções autorais, de letras irreverentes e instrumentação mais lenta e minimalista. O álbum conta com as participações de Johnny Huck, o português Manel Cruz e Zélia Dunca, na canção Não Tinha Amor Ali. Na Alesc FM, você ouve Daqui Pra Frente, com Igor de Carvalho, de sua autoria. Música.

Nosso Samba Virou Religião, do grupo Revelação, foi lançado em 2001 pela gravadora BMG Brasil e reuniu em 14 faixas clássicos de Candeia, Jorge Aragão, Arlindo Cruz e Xande de Pilares. Ouça na Alesse FM, Grupo Revelação cantando Deixa Acontecer, de

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3: Você conhece o Clique Escola? Ele é um aplicativo gratuito do Ministério da Educação e pode ser acessado por gestores educacionais, conselheiros escolares, diretores, professores, estudantes, pais e responsáveis. Um dos recursos é o Feed de Projetos, que permite conhecer experiências realizadas em diferentes escolas. Na plataforma, também é possível acessar os cursos de formação do Ambiente Virtual de Aprendizagem do MEC e conferir uma página com notícias da educação. Também no aplicativo Clique Escola, existe um grupo de aprendizagem colaborativa que conecta diretores de todo o país para a troca de experiências. Para acessar, basta pesquisar por Clique Escola nas lojas de aplicativos de celular e fazer o download. Diretores podem fazer o login com a conta gov.br para acessar funções exclusivas e alimentar a plataforma. Também pelo aplicativo é possível consultar informações educacionais, financeiras e de infraestrutura das escolas. Estão disponíveis dados como o Índice de Desenvolvimento da Educação Básica, o IDEB, o Sistema de Avaliação da Educação Básica, SAEB, a taxa de distorção idade-série e as taxas de rendimento. Da Agência Rádio Gov em Brasília, Priscila Machado.
4: 4:51.
5: A música Pétalas, de Herbert Azul e Alceu Valença, foi lançada em 1994 e é uma das faixas do disco Maracatu, Batuques e Ladeiras. A música também faz parte do CD Ciranda Mourisca, lançado em 2009, e o compositor e cantor interpreta canções compostas em 35 anos de carreira. Ouça Alceu Valença cantando Pétalas.

sucessos gravados por estrelas da MPB. O primeiro sucesso foi As Aparências Enganam, feita em parceria com Sérgio Natureza e que foi gravada por Elis Regina em 1979. Ele também é autor da música que você vai ouvir agora na Rádio Alesse FM. Ouça Sintonia com

0: 58.
1: A cantora e musicista Adriana Sanches lança disco em homenagem a Luiz Gonzaga, no qual a artista faz releitura dos clássicos do Rei do Baião, trazendo suas influências e personalidade. Nesse tributo, ela usa pedais e loops nas sanfonas, misturando em alguns momentos batidas eletrônicas, samplers e o toque tradicional da sanfona. Ouça Adriana Sanches interpretando Vem Morena, de Gonzaga e Zé Dantas.

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5: Após o recesso parlamentar, a ouvidoria parlamentar da Alesc volta a receber as solicitações, sugestões, reclamações e denúncias. O órgão funciona de segunda a sexta-feira, das 8 às 17 horas e atende presencialmente no anexo 2, com entrada pela rua Barbosa de Freitas. A responsável pela ouvidoria

0: Isabel Chaves explica o trabalho do departamento para facilitar o acesso às informações.
1: A ouvidoria, ela trabalha sempre para incentivar a participação do cidadão na rotina do legislativo, principalmente para desmistificar esse entendimento de que as pessoas têm, de que a ouvidoria, ela só serve para apresentar reclamação e denúncia. No nosso caso, nós incentivamos sempre que as pessoas apresentem sugestões, inclusive sugestões de projeto de lei, sugestões de projeto de indicação, porque assim o cidadão, ele vai exercer cada vez mais a cidadania, vai sempre dar prioridade à democracia e vai acompanhar a atividade do parlamento, do seu parlamentar e contribuir para cada vez mais um parlamento mais atuante, mais transparente, mais acessível à sociedade.
0: J. Lacerda, da Alesc FM.
2: 5 e 5.
3: O sambista Almir Neto lançou no ano de 1986 um LP com seu nome, que teve grande sucesso comercial. O disco reúne algumas de suas parcerias com Adalto Magalha, Beto Sem Braço, Guará da Empresa, Luversir Ernesto e Zeca Pagodinho. Entre os grandes destaques estão Caxambu, Mel na Boca, Lama nas Ruas e Conselho, que você ouve agora.

cidade de Ceres, interior de Goiás. Foi a cantora revelação do primeiro Festival de Música Pop de Goiânia, com a sua primeira composição, Castiçais. Passou boa parte de sua vida em Londres e, em 2003, lançou seu primeiro disco. Ouça na rádio Alessia FM, Ive Mendes cantando dela, Você.

de estúdio da cantora brasileira Alcione, lançado em 2005. O disco reúne faixas essencialmente românticas e inéditas. Na carreira de Alcione, o destaque para as canções Meu Ébano e Corpo Fechado. Em 2006, o álbum recebeu uma versão ao vivo

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4: O Discord é uma plataforma popular entre crianças e adolescentes para troca de mensagens e socialização em comunidades. Apesar dos usos positivos do Discord, casos de incentivos à automutilação e a suicídios acenderam sinal de alerta no governo e em entidades preocupadas com proteção, especialmente de jovens, idosos e de pessoas vulneráveis no ambiente digital. Doutor em Direito Processual e advogado do Instituto Defesa Coletiva, Lorena Bastianetto, detalha as diferenças do Discord para outras plataformas.
5: No WhatsApp você tem uma criptografia.

0: você posta algum conteúdo que está visível se essa conta for aberta para qualquer pessoa, e aí você tem toda uma sindicabilidade de denúncias de todas aquelas pessoas que estão visualizando aquela publicação, ou mesmo que seja uma conta fechada, todas as pessoas que são suas amigas naquela plataforma, fazem parte da sua rede, podem verificar o conteúdo. No Discord, essa lógica ela não é tão aberta assim, porque você cria servidores, são particulares e só pessoas específicas entram naqueles canais e podem fazer ali qualquer tipo de comunicação que não está visível para o grupo, para a comunidade completa de usuários daquela plataforma.
1: O ECA Digital, em vigor desde março deste ano, exige ação imediata das plataformas contra materiais de exploração infantil, violência e automutilação. Mas pelo menos dois casos recentes apontam para falhas do Discord. Um suicídio e uma tentativa. Em 2023, um adolescente de 18 anos também atentou contra a própria vida. Por conta desse caso, o Instituto Defesa Coletiva ingressou com uma ação civil pública em Belo Horizonte para que o Discord pague 300 milhões de reais por danos morais coletivos, além de adotar outras medidas.
0: Estamos pedindo que a plataforma tenha o registro dos usuários, estabeleça, mantenha os logs dos usuários, faça uma moderação do que está ocorrendo nesses fóruns, que não é censura, mas uma verificação, uma sindicabilidade, apresente um canal de denúncias para que, se alguém que participa desses fóruns verificar qualquer tipo de ilegalidade ou indício de ilegalidade, tenha um canal próprio em língua portuguesa para fazer essa denúncia, essa notícia. Então, estamos pedindo uma série de providências para que a plataforma tenha um mínimo de controle.
1: Em julho deste ano, a menina de 13 anos tirou a própria vida em Naviraí, Mato Grosso do Sul, em transmissão ao vivo. O Discord afirma que identificou e tirou do ar, em junho, um grupo que teria incentivado a automutilação da adolescente. A Polícia Civil do Estado investiga o caso. Agência Rádio Web de Brasília, Alan Barbosa.
2: 5:21.
3: Ivan Lins e Vitor Martins são os autores da música

seu álbum de estreia acústico de 2015, ano em que ganha nova versão com a dupla Matheus e Cauã. Em 2018, a canção se destaca mais uma vez no EP da cantora e compositora Ana Vilela, autora da canção Trem Bala de 2016, com outras 11 versões produzidas e de dueto com seu ídolo Luan Santana. Na Alesse FM 96,7, ouça Que Sorte a Nossa com Ana Vilela.

Peixe, Dengue, Lúcio Maia e Pupilo são os autores da música Um Sonho, faixa do disco Nação Zumbi, lançado em 2002. É o quinto álbum da banda brasileira de Mangue Beat. Nascido no início da década de 1990 no Recife, o grupo originalmente chamava-se Chico Sainz e Nação Zumbi. O líder e vocalista da banda, o cantor e compositor Chico Sainz, fundou junto com a banda Mundo Livre S.A. o movimento Mangue Beat. Ouça na sua Alessia FM, Um Sonho com Nação Zumbi.

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2: 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Começam dia 20 de agosto as inscrições para o Prêmio Colibri Cearense de Comunicação, criado pelo Conselho Regional de Corretores de Imóveis do Ceará. A iniciativa visa estimular produções que abordem temas relacionados ao mercado imobiliário. O presidente do Cresce Ceará, Tibério Benevides, informa sobre a premiação.
3: É muito fácil participar dessa premiação, obviamente tem que ser jornalista. Só tem uma que não precisa ser jornalista, é a de criatividade. Criações de cordel, grafites, imagens, uma fotografia, mas tudo ligado ao mercado imobiliário. O primeiro lugar é R$ 3.800 e uma estatueta. O segundo lugar, R$ 1.900 e um certificado. E o terceiro lugar, um certificado. O ano que vem, a gente quer estender também para os universitários da área.
2: O edital completo está disponível no site do Cresce Ceará. A cerimônia de premiação está prevista para janeiro de 2027. Kézia Diniz, da Alesse FM.
4: 5h36.
5: Juliana Aquino começou como back vocal de bandas do circuito do Carnaval.

jornalismo, mas que nunca exerceu a profissão. Ouça na rádio Alessia FM, Jorge Vercillo cantando Me Transformo em Luar.

de 1981, a cantora e compositora Rita Lee lançou o disco Saúde, com músicas de sua autoria e de Roberto de Carvalho. Destaque para a faixa título Banho de Espuma, Tati Bitati, Ti Ti Ti. A dupla Rita Lee e Roberto de Carvalho teve início em 1979 e seguiu até 1990. A 96,7 você ouve Rita Lee cantando Tati Bitati.

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3: A partir de agora, a população poderá medir o seu consumo de álcool e verificar quais são os riscos para a saúde. O Ministério da Saúde disponibiliza a ferramenta Modera Brasil por meio do Meu SUS Digital, voltada à prevenção do consumo exagerado e problemas relacionados ao consumo de bebidas alcoólicas. O app permite que qualquer cidadão faça uma avaliação do próprio padrão de consumo de álcool e receba orientações personalizadas para reduzir riscos, promover

0: Saúde apontam que atualmente 20,4% da população adulta com mais de 18 anos consome pelo menos 6 doses de álcool na mesma ocasião, o que é considerado consumo excessivo. Na atenção primária à saúde do SUS, os atendimentos por problemas e condições relacionadas ao uso do álcool aumentaram mais de 157% na última década. Agência Rádio Web, produção e reportagem, Carolina Cassola.
1: 5h50.
2: Ana Carolina ficou conhecida nacionalmente com a canção Garganta, lançada em disco homônimo em 1999 pela gravadora BMG Brasil. Além das faixas autorais, o álbum reúne canções de Paulinho Mosca, Frejá, Lulu Santos, Tom Jobim, Chico Buarque e Edu Lobo, e o clássico Alguém Me Disse, de Evaldo Gouveia e Jair Amorim. Ouça na rádio Alegre.

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1: Minha Laia é o primeiro single do artista cearense George Hudson, música de autoria dos também cearenses Paulo José e Uchoa Negro. A faixa fala de amor, decepções e traz a molecagem típica do Ceará. George bebe de fontes sólidas da nossa música, como o projeto pessoal do Ceará, Ednardo, Belchior, Abelinha, e também brinca com rock, estilo que podemos encontrar George cantando nas noites de Fortaleza com a banda Altos Versos. Os arranjos contam com a participação de Jamerson Babal. Minha Laia é a cearensidade que você ouve agora na Alessia FM 96,7.

lançou em 2018 seu oitavo disco, I Love. O álbum traz 9 canções inéditas voltadas para o amor e a natureza e falam de força de vontade e positividade. A faixa título, I Love, conta com a participação da banda de reggae norte-americana Morgan Heritage, cujos integrantes são descendentes diretos de músicos jamaicanos. Ouça na Alessia FM, I Love, com a banda Natty Roots.

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3: Ministério Público do Ceará realiza capacitação sobre soluções consensuais em conflitos familiares. O encontro acontece no dia 21 de agosto, terça-feira, no auditório da Escola Superior do MPCE, a partir das 8h30 da manhã, também com transmissão online. Com carga horária de 4 horas, a iniciativa vai contar com dois painéis e debates com a participação do público. O promotor de justiça, Daniel Isidio, coordenador do Centro de Apoio Operacional da Família, Sucessões e Registros Públicos, ressalta a necessidade sobre a mediação de conflitos.
4: A mediação contribui para a redução da litigiosidade e para a efetivação do princípio do melhor interesse da criança e do adolescente, além da construção de soluções mais duradouras do que aquelas alcançadas por sentença judicial.
3: As inscrições podem ser feitas através da página cursos.mpce.com.br.

lançou seu primeiro disco, Seja o que Eu Quiser, em 2016, pela Sony Music. Em 2020, o quinteto foi vencedor do prêmio Multishow de Música Brasileira na categoria Melhor Grupo do Ano de 2020, ano de lançamento do álbum Lagum Mais Tocadas. Na Alessia FM, você ouve Samba, de Francisco Jardim, Glauco Borges, Otávio

0: 2014.
1: Súplica Cearense é de autoria do cantor, radialista, humorista e artista de circo baiano Valdeque Arthur de Macedo, o Gordurinha, em parceria com o compositor Nelinho, lançada em 1967. A canção foi gravada por Luiz Gonzaga, Jackson do Pandeiro, Elba Ramalho, Fagner, Casuarina, Fala Mansa e o Rapa. Ouça na Alessia FM, Súplica Cearense, de Gordurinha e Nelinho, com a banda carioca O Rapa, lançado no álbum 7 Vezes, de 2008.

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2: Os biomas Cerrado e Pampa são os que mais perderam, proporcionalmente, vegetação natural ao longo dos últimos 40 anos. Já quando se fala na perda total de vegetação, a Amazônia e o próprio Cerrado lideram essa queda de cobertura nativa. Os dados foram apresentados nesta quarta-feira em estudo do Map Biomas, que compila as informações de uso da terra entre 1985 e 2025. O levantamento mostra que em todo o país, a cobertura vegetal natural caiu de 79% para 65% ao longo desses 40 anos. Mas enquanto os biomas originais foram perdendo espaço, as atividades econômicas cresceram e tomaram espaço, como destaca o coordenador do MAP Biomas, Tasso Azevedo.
3: Aquilo que foi perdido dentro de formações florestais, formações savânicas, ganhou-se na agropecuária. A agropecuária ocupava 18% do Brasil em 1985, hoje representa 32% do Brasil em 2025, sendo que os principais ganhos aconteceram em pastagem, 62%, e na agricultura, que cresceu 258%, com mais 48 milhões de hectares. Proporcionalmente também, o que mais cresceu foi a silvicultura, que ganhou 8 milhões de hectares e cresceu em 427%.
2: O estudo MAP Biomas mostra que as chamadas regiões de savana, que são aquelas com vegetação rasteira e menos florestas, são as que mais têm perdido espaço para a agropecuária ao longo do período. Em todo o país, o setor econômico ampliou a sua presença, passando de 18% para 25% no período. Além da mudança no solo, o crescimento da atividade econômica agropecuária também traz outro desafio em relação à gestão hídrica, como exemplifica Azevedo.
3: Na agricultura, além da ocupação do solo em si, ela também vem acompanhada de irrigação, que também aumenta a demanda de água naquela bacia específica. E aí tem alguns destaques que a gente apresenta aqui para cada uma dessas bacias. Por exemplo, a bacia do Paraguai teve uma redução de 75% da sua cobertura de água, é ali onde fica o Pantanal, e a bacia do Tocantins-Araguaia, que teve a maior redução de vegetação nativa, né?
2: O estudo aponta ainda que as regiões que mais perderam vegetação natural também são as mais impactadas pelas influências do El Niño. O fenômeno, que acontece de tempos em tempos, vem trazendo como consequência uma alteração na disponibilidade de chuvas, reduzindo assim a quantidade de água nos biomas mais afetados. Produção e reportagem, Eduardo Amaral.
4: 6h23.
1: Natural do Rio de Janeiro, a cantora e compositora Lana Rodrigues lançou em 2017 seu primeiro disco, Marcas do Passado, com 13 faixas autorais. Lana Rodrigues tem parcerias com Jerry Adriani, Beto Galvão e Gabriel Satter. Você ouve na 96,7, outra vez com Lana Rodrigues, dela e Beto Galvão.

1979, no LP Linha de Passe, de João Bosco. A composição é fruto da parceria do compositor mineiro com Aldir Blanc. A cantora gaúcha Elis Regina gravou no mesmo ano e conquistou o grande público. Ouça Elis Regina cantando O Bêbado e a Equilibrista.

Valença, Geraldo Azevedo, Zé Ramalho, Elba Ramalho,

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4: Entre janeiro e junho deste ano, o Serviço de Atendimento Móvel de Urgência, SAMU, de Fortaleza, atendeu 135 ocorrências de engasgo, situação em que um alimento, líquido ou objeto obstrui a passagem de ar para os pulmões. No total de atendimentos, 61 envolveram idosos, o que corresponde a 45% dos casos. O número reforça a importância dos cuidados preventivos nessa faixa etária. Mastigar bem os alimentos, ingerir líquidos com calma e evitar falar durante as refeições são medidas essenciais para reduzir o risco de engasgo. De acordo com o diretor do SAMU Fortaleza, Cristiano Rola, os idosos demandam atenção redobrada e em determinados casos é fundamental aplicar rapidamente a manobra de Heimlich.
5: Essa manobra recentemente sofreu alteração pelos protocolos e as diretrizes da American Heart Association e mudou a forma de realizar, iniciando com 5 tapas na região interescapular, nas costas, e depois partindo para uma compressão abdominal. Você abraça o indivíduo por trás, a nível entre o umbigo e a boca ali do estômago, o apêndice fóide, você faz uma compressão abdominal em J para dentro e para cima, para que aumente a pressão torácica e como se forçasse a tosse, e com isso favorece a saída do objeto que está impactado na via aérea. A grande maioria desses corpos estranhos são alimentos, mas podem também ter caroços de frutas, pode ter pedaços de alguma peça de brinquedos em crianças. Isso pode ser feito, a desobstrução, por qualquer pessoa que conheça essa técnica. Se você suspeitar que essa pessoa está engasgada, está com a via aérea obstruída, você liga 192, é importante ligar para a ambulância. Durante a ligação, você já vai receber uma orientação por telefone e vai iniciar essas manobras até que a ambulância chegue ao local. Isso é importante, salva vidas, e o SAMU é quem realmente atende esse tipo de ocorrência e pode orientar antes mesmo da chegada da ambulância.
4: Dos 135 atendimentos realizados pelo SAMU nesse período, 61 foram com idosos, 20 com pessoas de 18 a 59 anos, 28 com pacientes de 1 a 17 anos e 26 com crianças de até 11 meses de idade. Roberto Nascimento, da Alesse FM.
1: 6h39.
6: Herbert Viana é o autor da música A Lua Que Eu Te Dei, lançada pela cantora baiana Ivete Sangalo no ano de 2000. É uma das faixas do disco Beat Beleza. Herbert Viana é um dos fundadores do grupo Os Paralamas do Sucesso, criado na década dos anos 1970. Ouça Ivete Sangalo cantando.

e arranjadora Selmar fez seu nome

pedido de liberdade e por um futuro possível. A canção é um convite para parar, olhar e refletir sobre a situação atual do mundo. Um recado urgente de que não estamos cultivando um futuro

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3: Mais de 55 mil doses de imunizantes foram aplicadas no Paraná somente na primeira semana da Campanha Nacional de Multivacinação 2026. Desde 3 de agosto, a ação mobiliza as mais de 1.800 salas de imunização dos 399 municípios paranaenses, atendendo especialmente crianças e adolescentes. A campanha segue até 1º de setembro, com o dia D programado para 22 de agosto, e é uma oportunidade para atualizar a carteirinha de vacinação, garantindo a proteção de quem recebe as aplicações e também das pessoas do seu entorno. É o que explica a médica pediatra e neonatologista Graziele Ferrari,

0: pessoas também.
1: A campanha é uma das estratégias para reduzir o risco de reintrodução e circulação de doenças como influenza, poliomielite e o sarampo. Essa última é uma das principais preocupações devido ao aumento de casos confirmados no país, em especial no estado de São Paulo. Desde 2020, a Secretaria da Saúde do Paraná monitora os casos suspeitos de sarampo e não há registros confirmados da doença. Vale destacar que, apesar de o público prioritário ser menor de 19 anos, os adultos também podem aproveitar a campanha para atualizar as vacinas que estiverem pendentes. Agência Rádio Web, de Curitiba, William Sopa.
2: 6h53.
3: A música Verde, do compositor paulista Eduardo Gurdin e J.C. Costa Neto, foi classificada em terceiro lugar no Festival dos Festivais da TV Globo em 1985. Foi também a música que projetou nacionalmente Leila Pinheiro, que ganhou no festival o prêmio de Cantora Revelação. Ouça na sua Alessia FM a canção Verde, interpretada por Leila Pinheiro.

contributos para a música popular brasileira. A canção que você vai ouvir agora é resultado da parceria dos compositores. A composição lembra John Lennon, ex-Beatle, e foi gravada no ano de 1983. É uma das faixas do disco Dalto Pessoa. Ouça na SFM, Lennon com Dalto.

Pessoa, época em que participou do grupo de poesia de vanguarda Jaguaribe Carne. Na 96,7 Alessia FM, você ouve o Popurri Mama África de Chico César.

0: Justiça do Ceará, em parceria com a Universidade Federal do Ceará, abre as inscrições para o casamento comunitário para pessoas de Fortaleza em situação de hipossuficiência econômica. Promovida pelo Núcleo Permanente de Métodos Consensuais de Solução de Conflitos, a iniciativa promove inclusão e também assegura a cidadania daqueles que buscam regularizar a situação matrimonial. Mariana Viana Montaverne, gerente do NUPEMEC, informa que vão ser disponibilizadas 50 vagas e dá outras informações para o cidadão.
1: Essa iniciativa vai ter início agora no dia 27 de julho e as inscrições elas vão até o dia 14 de agosto. Aqueles casais que desejam participar da iniciativa, eles devem comparecer de forma presencial aqui no Tribunal de Justiça durante o período da inscrição. O casal já deve vir junto e já trazer toda a documentação necessária. A gente relembra aqui quais são os documentos. A gente deve trazer o seu documento de identificação com o seu CPF, trazer o seu comprovante de endereço, trazer também sua certidão de nascimento ou sua certidão de casamento, se você for divorciado. A gente lembra também que cada casal deve trazer documentação de duas testemunhas, ou seja, documento de identidade e também o comprovante de endereço. Essa iniciativa do casamento ela é destinada para casais que residam em Fortaleza, sejam brasileiros e também maior de idade.
0: O edital completo está disponível no Diário de Justiça Eletrônico Administrativo. Diego Cunha, da Alessa FM.

o seu presidente, deputado Sérgio Aguiar, vai determinar um prazo para a apresentação de emendas à matéria e designar o seu relator para a Lua. Então é aguardar que esse período agora.

processo seletivo do programa Universidade para Todos, ProUni, referente ao segundo semestre 2026, confirmem a comprovação das informações prestadas no momento da inscrição. A entrega da documentação é uma etapa obrigatória para a obtenção do benefício e deve ser efetuada diretamente junto à instituição de ensino superior para a qual o candidato foi pré-selecionado. A comprovação das informações pode ser realizada de forma presencial ou por meio de plataforma eletrônica, de acordo com o procedimento adotado por cada instituição de ensino superior.

festival Volney Oliveira.

lançou em 2012 o CD Jurandir Canta Gonzagão. Jurandir foi um dos amigos e parceiros do Rei do Baião, que fez sucesso cantando Terra, Vida, Esperança, Frutos da Terra, Canto do Povo e Nos Cafundó de Bodocó. Na 96,7, ouça Jurandir da Feira cantando Pense Neu de Gonzaguinha.

0: espetáculos. Toda criança ou adolescente terá acesso às diversões e espetáculos públicos, classificados como adequados para sua faixa etária. Mas quando a criança for menor de 10 anos, só poderá entrar nos locais de apresentação ou exibição, acompanhadas dos pais ou responsável. Em lugares onde funcionam jogos de bilhar, sinuca e outros jogos parecidos, criança não entra. Adolescentes e crianças também são proibidas de entrar em casas de jogos com apostas. Para a diversão que é levada para casa, também existem regras. Na hora de comprar ou alugar, atenção! Esse material deve conter informação sobre a natureza da obra e a faixa etária a que se destina. Revistas e publicações com material impróprio ou inadequado para crianças ou adolescentes só podem ser comercializados em embalagens lacradas e com advertência de seu conteúdo. Os casos de descumprimento devem ser comunicados à polícia local ou ao conselho tutelar de sua cidade.
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2: Remédio é coisa séria.
3: Quem sofre de diabetes deve estar sempre atento à forma de guardar a injeção de insulina. Essa substância, bem conservada em um local acessível, pode significar a diferença.

0: Ministério da Casa de Vodedé, falando sobre as inscrições, né, para esse concurso de música instrumental brasileira, que é referência nacional à descoberta, valorização e projeção de jovens instrumentistas, né, do Brasil. Então, segue até sábado, dia 15, não perca essa oportunidade. 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
1: Muitíssimo obrigada pelas suas informações, Silvio Augusto. Agora 9:07.
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1: Estamos de volta e quintou, no Alô, Alessi. E aí, quando quinta, você já sabe, né? Dia da nossa agenda cultural. Então, chegou a hora da gente trazer todos os destaques do fim de semana. Quem fala pra gente é a Lilian Martins. Lilian, o que você conta aqui no Alô, Alessi? Bom dia.
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4: Bom dia, Késia. Bom dia a você, amigo ouvinte da Alessi FM. Chegou a hora da nossa agenda cultural. Vamos ouvir o que acontece neste fim de semana? Afoxé Acabaca celebra neste sábado a festa de Iemanjá do Poço da Draga. A presidente do grupo, Larissa Caula, faz o convite.
5: Oi, ouvintes da Alessi FM. Sábado estaremos fazendo uma festa linda a partir das 13 horas na Praia do Poço da Draga. Uma programação extensa com DJ Bugzinha, cortejo da caravana cultural, show do Afoxé Acabaca, a feirinha do Poço da Draga, toque para Iemanjá, cortejo e entrega de oferendas em jangadas, o show Filha do Mar com a Cília Lima, show com Lauren Lise e DJ Talu. Teremos também um espaço dedicado para as crianças, que é o Espaço Erei, novidade desse ano. Iniciando às 17h30 com contação de história, o conto Rainhas do Mar com a Morena de Micaia, oficina de iniciação musical e distribuição gratuita de pipoca. Então vem, não perde, traz suas flores, teu axé, teus pedidos e vem celebrar com a gente esse dia.
4: O Poço da Draga é na Avenida Almirante Tamandaré, sem número, na Praia de Iracema. O Centro Dragão do Mar de Arte e Cultura apresenta neste domingo, a partir das 17 horas, o show Trajetória, com o artista Juruviara, dentro da programação do Fuxico Musical.
6: Alô, ouvintes da Alessi FM, eu, Juruviara, estarei reunindo a música autoral, sons do sertão e do litoral, além de grandes referências da música nordestina e brasileira. E tem participação especial do meu amigo Henri Gael, o sax e na flauta. Tudo gratuito e para toda a família. Então já sabe, nesse domingo, dia 16, às 17 horas, cola na Arena Dragão do Mar e vem curtir o Fuxico Musical.
4: Arena Dragão do Mar fica na Rua Dragão do Mar, número 81, no bairro Praia de Iracema. Casa Barão de Camucim abre neste sábado, a partir das 19 horas, a exposição Água Escura Natureza Elétrica. A produção reúne 15 obras como fotografias de família, vídeos, registros de performances e objetos que contam as relações entre a história.

oficina com ele 5 faixas, tocando em frente, Hora do Clarão, Trem de Lata,

0: agosto, temos as seguintes efemérides. Falece no Rio de Janeiro o historiador, jornalista e crítico literário João Capistrano de Abreu, em 1927. João Capistrano Honório de Abreu foi um historiador brasileiro, um dos grandes historiadores do Brasil. Produziu nos campos da etnografia e da linguística. Em síntese, Capistrano de Abreu foi um historiador visionário e crítico, cujas contribuições para a historiografia brasileira são inestimáveis. Sua abordagem inovadora, o uso de fontes variadas e seu compromisso com a verdade histórica o tornam uma figura fundamental no estudo da história do Brasil. Gabriel Lima, da Alesse FM.
1: 10 e 15.
2: No ano de 1989, o cantor e compositor

2021, a artista lançou seu primeiro CD, Mariana Nolasco, pelo selo

você junta com as questões de natureza, vai para 90 e a coisa fica muito pesada, muito complicada, porque nós temos uma tarde inteira para fazer 90 questões e que são de raciocínios extremamente diferentes uns dos outros. Alguns mais simples, outros um pouco mais complicados, né? Não tão difíceis assim. Afinal de contas, são 90 problemas. Mas o que eu queria dizer para vocês é que, inicialmente, numa prova de matemática, quando você vai pegar a prova para fazer, você precisa começar fazendo um mapeamento dessa prova. Ou seja, você vai pegar, dar uma visão geral dela, pessoal, onde você vai identificar as questões que são mais simples, aquelas questões que você acha que você consegue resolver de maneira mais rápida. Então você já dá logo uma marcação para que isso possa te ajudar a resolver o problema de uma maneira mais rápida. Outra coisa, cada questão, geralmente ela tem um texto. E muitas vezes esse texto, ele não te ajuda a resolver o problema. É mais um texto para trazer contextualização e isso faz com que você, às vezes, perca um pouco de tempo. O que é que você tem que fazer primeiramente? Ler o comando da questão. O que é o comando da questão? É exatamente a pergunta. Qualquer que seja a prova que você vá fazer no Enem, de qualquer disciplina, você vai direto para o comando da questão, para a pergunta da questão. Por quê? Porque aquele comando, ele vai te dizer se você precisa realmente ler o texto na sua completude ou não. Às vezes você não precisa ler o texto todo. Às vezes, gente, só na leitura do comando e num gráfico, e numa tabela, e numa figura, você já consegue resolver o problema. E às vezes até marcar a alternativa correta, sem nem ter lido o texto. É muito importante que você se baseie por isso que eu acabei de te dizer, porque vai te ajudar a economizar tempo em muitas questões que só estão ali para te trazer transtorno de tempo e demora no desenvolvimento da tua prova. Agora, quero falar um pouco para vocês uma dica importante que você precisa ter desde já no começo do ano para estudar matemática. Gente, é muito importante você saber fazer conta. Saber fazer conta de somar, subtrair, multiplicar e dividir, principalmente no que se refere a números decimais. Por quê? Porque a prova não tem apenas números inteiros, a prova tem números decimais. E uma grande dificuldade de vocês, alunos, é exatamente nessa parte aritmética, de fazer potências, de calcular raízes quadradas, e que você precisa ter o domínio desses conteúdos, domínio dessas operações. Não pode vacilar. Então, dá uma estudada inicial nisso. Isso é a base que você precisa ter para poder você seguir em frente. Porque sem isso, você não vai poder progredir em nada, em nenhuma outra disciplina, em nenhuma outra matéria, em nenhum outro conteúdo, tá? É muito importante você ter em mente que a geometria, ela é um dos assuntos mais importantes que você vai ter na prova do Enem. Não de prova do Enem sem questões de geometria. As questões de geometria, elas geralmente são as que mais abrangem a prova, bem como os conteúdos que estão voltados para o ensino fundamental, como razões, proporções, regras de três, porcentagem, juros. Isso aí é a base da prova. Muitas vezes os alunos me perguntam sobre logaritmo. Logaritmo cai muito? Gente, logaritmo cai pouquíssimo. Quando cai, cai uma questão. Olhe lá se cai duas, tá? Matriz é uma coisa que dificilmente cai, mas quando cai também só cai uma coisa. Então, não existe assim aquele assunto que cai mais. É uma prova grande, 45 questões, então

estimativa de quase 140 milhões de compradores online no país, 20 milhões a mais que no ano passado. Daniel Sakamoto, gerente executivo da CNDL, destaca que o número de compras realizadas no mês anterior, a

Perseverança, seu primeiro álbum solo pela gravadora Universal Music. O disco reuniu 14 faixas compostas por ele, em parcerias com Serginho Meirelles.

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0: cidadão manter o domicílio eleitoral em um município com o qual tenha vínculo familiar, afetivo, profissional ou comunitário. A assessora-chefe de gestão de identificação do Tribunal Superior Eleitoral, Marília Loyola, destaca que a situação não compromete a segurança do processo eleitoral, especialmente por causa do uso da biometria para a identificação dos eleitores.
1: O sistema biométrico na Justiça Eleitoral foi implementado desde 2008 com a coleta das digitais, da assinatura e da fotografia. O principal objetivo

0: fazem parte do levantamento divulgado pela corporação e revelam que desse total, 68% foram serpentes. A assessora de comunicação do Corpo de Bombeiros, Samila Ribeiro, ressalta os cuidados que as pessoas devem ter na presença desse tipo de animal.
1: A

0: começar logo cedo. Essa é uma forma de estimular novas lideranças e a votação consciente na hora das eleições.
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3: Municípios e prestadores de serviços de saneamento têm até o dia 3 de setembro para concluir o preenchimento dos dados do Sistema Nacional de Informações em Saneamento Básico, o SINISA. A coleta reúne informações sobre abastecimento de água, esgotamento sanitário, manejo de resíduos sólidos, drenagem e águas pluviais e gestão municipal. Nos módulos de água e esgoto, o preenchimento é responsabilidade do prestador de serviços quando o serviço tiver sido delegado. Nos módulos de águas pluviais, resíduos sólidos e gestão municipal, a responsabilidade é do município. Mesmo os municípios que não possuem rede de abastecimento de água ou de esgotamento sanitário, devem preencher as informações sobre soluções alternativas, como poços nascentes e fossas sépticas, no módulo de gestão municipal. O módulo de águas pluviais também deve ser preenchido mesmo quando o município não possui sistema de drenagem. Nesse caso, devem ser informadas, entre outras questões, a infraestrutura e a ocorrência de eventos hidrológicos. Em caso de dúvidas ou falta de informações necessárias para o preenchimento, a orientação é procurar a equipe técnica do SINISA. O comprovante de finalização confirma o envio do formulário, mas não significa automaticamente que o município esteja adimplente. A regularidade depende da análise e validação das informações. Mais orientações estão disponíveis na página do SINISA. Acesse gov.br/cidades. Com redação de Lucília Araújo, da Agência Rádio Globo em Brasília, Gilson Santa Fé.
4: Meio-dia e 30.
5: A brasiliense Grace Eve começou a carreira.

mais um Momento Alcance, espaço de cultura, educação e preparação para o Enem. Eu sou o professor Evaldo Lima e hoje vamos falar sobre um dos maiores patrimônios culturais do Brasil, a nossa música popular brasileira. A música brasileira é muito cobrada no Enem porque ela dialoga com história, literatura, sociologia, política e identidade cultural. E dois temas fundamentais para você estudar são a Bossa Nova e os festivais da MPB. A Bossa Nova surgiu no final dos anos 50, um Brasil urbano, moderno e otimista, durante o governo de Juscelino Kubitschek e o projeto desenvolvimentista do país. Era o período de construção de Brasília e da ideia de um Brasil moderno e sofisticado. O grande símbolo da Bossa Nova foi João Gilberto, com seu jeito revolucionário de tocar violão e cantar baixinho, criando uma nova estética musical. Ao lado dele estavam nomes fundamentais como Tom Jobim e Vinícius de Moraes. Canções como Garota de Ipanema se tornaram conhecidas mundialmente e ajudaram a internacionalizar a música brasileira. A Bossa Nova misturava samba e jazz, trazendo harmonias sofisticadas e letras poéticas sobre o cotidiano, o amor, a paisagem urbana do Brasil, especialmente do Rio de Janeiro. Já os festivais da MPB marcaram profundamente os anos 60, principalmente durante a ditadura militar. Eles eram transmitidos pela televisão e se transformaram em espaços de disputa política, artística, mas também ideológica. Foi nos festivais que surgiram grandes nomes da música brasileira, como Chico Buarque, Caetano Veloso, Gilberto Gil, Elis Regina e Geraldo Vandré. Uma das músicas mais importantes desse período foi Pra Não Dizer Que Não Falei das Flores, de Geraldo Vandré, que virou um símbolo da resistência contra a ditadura. Já Elis Regina emocionava o Brasil com interpretações intensas e históricas. Os festivais também deram origem ao movimento tropicalista, que defendia a liberdade artística e mistura de influências culturais brasileiras e internacionais. Por que isso é importante para o Enem? Porque a música brasileira ajuda a compreender temas como censura, democracia, juventude, resistência cultural, identidade nacional e transformações sociais. Na redação, citar músicas e movimentos culturais pode enriquecer muito seus argumentos. Além disso, letras de canções aparecem frequentemente em questões de interpretação textual. Minha dica é: escutem MPB,

0: Alessa Caula faz o convite.
1: Oi, ouvintes da Alessa FM, sábado estaremos fazendo uma festa linda a partir das 13 horas na Praia do Poço da Draga. Uma programação extensa com

0: os métodos utilizados e apresentar os resultados das avaliações de impacto, da identificação e do gerenciamento de riscos à segurança e à saúde do público menor de idade. As plataformas precisam divulgar os documentos em seus sites como uma prestação de contas à sociedade e ao poder público das medidas adotadas para a proteção dos menores de idade no ambiente digital. A ANPD, Agência Nacional de Proteção de Dados, que é a autoridade administrativa autônoma de proteção de crianças e adolescentes em ambientes digitais, esclarece que o primeiro relatório deve abranger o período de 1º de janeiro a 30 de junho deste ano. Já o segundo relatório deverá ter informações de 1º de julho a 31 de dezembro. Da Rádio Nacional no Rio de Janeiro, Priscila Tereza.
1: 2 e 6.
2: Chama é o título do terceiro

Rural do Ceará abre as inscrições para o casamento comunitário para pessoas de Fortaleza em situação de hipossuficiência econômica. Promovida pelo Núcleo Permanente de Métodos Consensuais de Solução de Conflitos, a iniciativa promove inclusão e também assegura a cidadania daqueles que buscam regularizar a situação matrimonial. Mariana Viana Montalverne, gerente do NUPEMEC, informa que vão ser disponibilizadas 50 vagas e dá outras informações para o cidadão.

0: administrativo. Diego Cunha, da Alessa FM.
1: 2h51.
2: O cantor e compositor carioca João Nogueira gravou sua primeira música, Espere Onega, no ano de 1958, pela gravadora Copacabana, quando tinha 17 anos. Em 1971, João passou a integrar a ala de compositores da Portela, onde venceu um concurso interno com o samba Sonho de Bamba. Em 1974, lançou o disco E Lá Vou Eu, em parceria com Luiz Paulo Pinheiro. Ouça na Alessa FM, João Nogueira cantando E Lá Vou Eu.

seu primeiro álbum, Pure, em 2013, com canções compostas no período em que

conhecido também como Arlindinho, começou a carreira artística em 1975, tocando cavaquinho na gravação do disco Roda de Samba de Candeia. Passou a integrar, a partir de 1982, o Fundo de Quintal. Ouça na Alesse FM.

faixa do disco.

executivo do CIMI, Conselho Indigenista Missionário, Luiz Ventura,

16 artigos distribuídos em 7 títulos. O objetivo é prevenir e coibir a violência doméstica e familiar contra a mulher. A norma foi intitulada Lei

0: contra a mulher. Aqui em Fortaleza nós temos 4 juizados, 2 que tratam somente de medidas protetivas e os outros 2 só de ações penais. Também temos juizados especializados só de violência doméstica em Calcaia, Maracanaú, Crato, Juazeiro, Xadá, Sobral. São ao todo 10 juizados de violência doméstica em todo o estado. E nas cidades onde não existe um juizado especializado, todas as matérias, todos os crimes contra a mulher da Lei Maria da Penha são tratados na própria comarca, onde está aquela jurisdição.
1: No Ceará, os casos de feminicídio

0: 29 em 2022. A juíza Rosa Mendonça ressalta que a Lei Maria da Penha contribui para discutir a violência contra a mulher nos espaços públicos.
1: É importante essa legislação porque tirou a questão da violência contra a mulher, da violência doméstica, de dentro das quatro paredes e trouxe para o espaço público, onde é visto que a violência contra a mulher não é um problema só daquela mulher que está vivenciando aquela situação, mas de todos nós enquanto sociedade. Então, todos nós temos a obrigação de trabalharmos contra essa violência que afeta não só a mulher, mas a família e a sociedade de uma forma geral, porque hoje nós temos uma sociedade adoecida, mas essa sociedade ela nasce de onde? De dentro de casa.
0: A Procuradoria Especial da Mulher da Assembleia Legislativa do Estado do Ceará realiza uma programação especial em alusão ao Agosto Lilás, campanha nacional de conscientização e enfrentamento à violência contra a mulher e aos 20 anos da Lei Maria da Penha. Ian Gomes, da Alesse FM.
2: 4 e 4.
3: Vitor Martins e Ivan Lins são os autores da música Lembra de Mim. A parceria dos dois teve início na década de 1970, quando comandou o programa de televisão Som Livre Exportação, ao lado de Gonzaguinha e Aldir Blanc. Alguns de seus maiores hits foram Abre Alas, 1974, Somos Todos Iguais Esta Noite,

lançou o primeiro LP, Baque Solto, em parceria com Lula Quiroga. O segundo disco, Olho de Peixe,

Política em Destaque. Os estudantes

as atividades lúdicas e divulgação de informações, promovendo integração de diversas áreas que trabalham em promoção dos direitos da criança. A programação busca levar informação à população e fortalecer

azul.

ausência da carência mínima de 12 contribuições. A mudança foi publicada em julho deste ano e permite que seguradas do INSS tenham acesso ao benefício por incapacidade temporária, o antigo auxílio-doença, ou ao benefício por incapacidade permanente, desde que atenda aos requisitos legais. Com a alteração, a lista passa a contar com 18 doenças, entre elas câncer, cardiopatia grave, esclerose múltipla, AIDS, AVC agudo e hepatopatia grave. Para ter direito ao benefício sem carência, a pessoa precisa manter a qualidade de segurada do INSS e comprovar que a incapacidade dura pelo menos 15 dias. O pedido pode ser feito pelo aplicativo ou site Meu INSS ou pela Central 135. A análise é realizada pela Perícia Médica Federal e a segurada deve apresentar atestado e laudos médicos legíveis, com identificação do paciente, diagnóstico, tempo estimado de afastamento e registro do profissional de saúde. A perícia presencial vai ser exigida apenas em situações previstas em

executadas no ano de 2017. Kel Smith canta na rádio Alessia FM 96.

Gente é uma banda de reggae formada em 2006 em Juiz de Fora.

0: e segue até o dia 25 de outubro. Nesse período, a Alessia adaptou seus canais de comunicação e publicou manuais para orientar servidores e parlamentares sobre as vedações e condutas. O procurador da Alessia, Rodrigo Martiniano, explica o que vem a ser o defeso eleitoral e as vedações previstas para agentes públicos no período e para candidatos em geral.
1: É vedado a publicidade institucional dos órgãos. Então, os órgãos não podem praticar publicidade divulgando seus atos, seus programas, suas ações, exatamente porque isso indiretamente poderia promover o gestor público. Então, há um conjunto de vedações nesse período, essa talvez seja a mais clara para todos, que a administração não pode praticar e nem os agentes públicos não podem praticar. Usar bens públicos para finalidades eleitorais, usar, por exemplo, um veículo que pertence à administração para participar de um ato de propaganda eleitoral. Enfim, você tem uma série de condutas que a lei das eleições prevê para que os órgãos não pratiquem nem os agentes públicos. O período eleitoral não começou efetivamente. O período do defeso, ele é um pouquinho anterior ao período da propaganda eleitoral, exatamente porque já está ali tentando antecipar eventuais ilícitos que não podem ser praticados durante nem a campanha, nem esse período anterior que a gente chama de pré-campanha.
0: Kézia Diniz, da Alessia FM.
2: 5 e 5.
3: O cearense Marcos Lessa ficou conhecido nacionalmente através do programa The Voice Brasil em 2013. Em sua trajetória, se dedicou a um espetáculo a Wilson Simonal, produzido por Raimundo Fagner. Gravou uma canção inédita de Evaldo Gouveia, lançou um tributo a Gonzaguinha e a Belchior e compôs ao lado da paraibana Flávia Venceslau. Ouça na rádio Alessia FM, Marcos Lessa cantando Pelo Avesso do Tempo, de Roberto Menescal, em parceria com Dalton Moura.

do disco no ano de 1988. O trabalho intitulado Alma tem a produção de Renato Correa e também foi lançado no

gente.

0: 20 meses, o estudante Marcelo Rios teve algumas dessas complicações para relaxar e dormir.
1: Tinha muito cansaço. Na hora de deitar a cabeça no travesseiro, o cansaço simplesmente sumia, você não consegue dormir, você começa a pensar

0: noite de sono é fundamental para um bom funcionamento do corpo, em especial do cérebro. 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
3: Fala princeso, fala princesa, aqui professor Telso Cupira no Momento Alcance aqui na Alessi FM para trazer uma dica top de biologia para você, conceitos ecológicos. Você que vai disputar esse Enem e você tá aí, meu Deus do céu, me ajude, o que é que vai ser da minha vida na área de natureza? Eu tenho que dizer para você, foca sua energia na biologia, cara, porque a biologia, ela vai trazer temas como geografia, como história, temas de atualidades, né? Problemas sanitários, são problemas do cotidiano, são problemas que você vai conseguir desenrolar com os conhecimentos gerais que você tem, absorvendo conhecimentos da parte de jornal, na parte histórica, de geografia, de biomas, então você vai conseguir desenrolar essa prova de biologia e vai conseguir salvar, levantar a sua nota de natureza, porque lembre, a prova de natureza para o Enem são esses 3 temas juntos, física, química e biologia. E física e química nós temos temas mais o quê? Mais de conteúdos de exatas, de cálculos, e se isso não for sua praia, cola junto com a biologia. E hoje eu tô aqui com uma dica top para vocês. O tema mais recorrente da biologia no Enem é, sem sombra de dúvidas, ecologia. E do tema ecologia é uma coisa muito abrangente, né? O que é que eu posso dizer para vocês que com certeza é um tema, meu Deus do céu, que se eu fosse dizer para você focar sua energia nisso, eu diria para você focar conceitos ecológicos. O que são os conceitos ecológicos, Théo? É você saber me dizer o que é uma população, o que é uma comunidade ecológica, qual é a diferença de uma cadeia alimentar e uma teia alimentar. Vamos lá, vamos tentar resolver algumas coisinhas aqui com vocês? Vamos lá, vamos pensar um pouquinho? Vamos lá, espécie. Espécies são indivíduos de características anatômicas semelhantes, características genéticas, com capacidade de cópula e reprodução e que produzem filhos férteis. População é o conjunto desses indivíduos que vivem numa mesma área e ao mesmo tempo. Comunidade é um conjunto de populações. As comunidades, elas sempre são representadas no Enem como cadeias alimentares ou teias alimentares. Qual é a diferença de uma cadeia e uma teia alimentar, Théo? Cadeia alimentar são fluxos energéticos lineares, nutricionais e lineares, ou seja, é aquele capinzinho que foi comido pelo coelhinho, que foi comido pela cobrinha, que foi comido pela garcinha. Pronto, já uma teia alimentar, o que é que eu vou ter? Eu vou ter sobreposição de teias alimentares. Eu vou ter vários animais ocupando vários níveis tróficos dentro dessa cadeia. Outra dica super importante, sabe qual é a diferença de nicho ecológico para um habitat? Vocês confundem muito isso daí, sabia? Habitat é onde um organismo, ele inicia e termina tipicamente o seu ciclo de vida. Nicho ecológico é a função de um indivíduo dentro de um ecossistema. É o impacto ambiental, o rastro ecológico, seus hábitos reprodutivos, alimentares, qual é a importância dele para esse ecossistema. Qual é a diferença de um autotrófico para um heterotrófico? Autotrófico produz seu próprio alimento, é um fotossintetizante, um quimiossintetizante. Heterotrófico é aquele que busca seus nutrientes em outros indivíduos. Então, gente, cai para dentro desses conceitos ecológicos. Você saber o que significa cada um deles é super importante. Fica essa super dica Enem para vocês. Aqui é o professor Telso Cupira no Momento Alcance na Alessi FM. Aulas gratuitas para vocês no Projeto Alcance. Cola junto que é sucesso, pessoal.
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foi lançado em 1982 por Dominguinhos. O álbum reúne músicas do cantor e compositor pernambucano em parceria com Gonzaguinha, Alceu Valença, Fausto Nilo, Clodo, Guadalupe e João Silva. O destaque é para a música Riso Cristalino, que você ouve agora, de Climério e Dominguinhos.

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4: O Mauce Memorial da Alessi, deputado Pontes Neto, informa que no dia de hoje, dia 13 de agosto, temos as seguintes efemérides. Falece no Rio de Janeiro o historiador, jornalista e crítico literário João Capistrano de Abreu, em 1927. João Capistrano Honório de Abreu foi um historiador brasileiro, um dos grandes historiadores do Brasil. Produziu nos campos da etnografia e da linguística. Em síntese, Capistrano de Abreu foi um historiador visionário e crítico, cujas contribuições para a historiografia brasileira são inestimáveis. Sua abordagem inovadora, o uso de fontes variadas e seu compromisso com a verdade histórica o tornam uma figura fundamental no estudo da história do Brasil. Gabriel Lima, da Alessi FM.
5: 5h42.
2: A Flor e o Espinho é uma composição de Nelson Cavaquinho, Guilherme de Brito e Alcides Caminha. A música foi lançada no ano de 1964. Nelson Antônio da Silva, o Nelson Cavaquinho, pegou gosto pelo samba desde garoto graças à influência da família e dos amigos.

cantor e compositor Dalto atua como vocalista do grupo niteroiense de rock Os Lobos, com o qual gravou o compacto Funny. Em 1974, lança-se em carreira solo, gravando um compacto simples para o Odeon. O sucesso veio em 1981, com a canção Bem Te Vi, parceria com Cláudio Rabelo, mas

Música pela Paz foi lançada no ano de 1995 pelo grupo Titãs no álbum Domingo. A composição é assinada por Paulo Miklos, Charles Gavin, Sérgio Brito, Nando Reis e Branco Melo. O disco antecedeu o sucesso de vendas que aconteceu com o CD acústico MTV, reunindo as músicas Go Back, Comida e Família. A banda surgiu na década dos anos 1980 em São Paulo. Ouça Pela Paz com a banda Titãs.

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1: Você conhece o Clique Escola? Ele é um aplicativo gratuito do Ministério da Educação e pode ser acessado por gestores educacionais, conselheiros escolares, diretores, professores, estudantes, pais e responsáveis. Um dos recursos é o Feed de Projetos, que permite conhecer experiências realizadas em diferentes escolas. Na plataforma, também é possível acessar os cursos de formação do Ambiente Virtual de Aprendizagem do MEC e conferir uma página com notícias da educação. Também no aplicativo Clique Escola, existe um grupo de aprendizagem colaborativa que conecta diretores de todo o país para a troca de experiências. Para acessar, basta pesquisar por Clique Escola nas lojas de aplicativos de celular e fazer o download. Diretores podem fazer o login com a conta gov.br para acessar funções exclusivas e alimentar a plataforma. Também pelo aplicativo é possível consultar informações educacionais, financeiras e de infraestrutura das escolas. Estão disponíveis dados como o Índice de Desenvolvimento da Educação Básica, o IDEB, o Sistema de Avaliação da Educação Básica, SAEB, a taxa de distorção idade-série e as taxas de rendimento. Da Agência Rádio Gov em Brasília, Priscila Machado.
2: 5h57.
3: No ano de 1979, Gilberto Gil fechava a trilogia dos Ré, iniciada com Ré Fazenda em 1975 e Ré Favela em 1977, lançando LP

0: SPV, passamos a transmitir do plenário 13 de maio, sessão solene de entrega do título de cidadão cearense ao senhor Aloysio Santos de Melo, em conformidade com a lei número 19.804/2026, solicitação dos deputados Guilherme Sampaio e seu Moto Filho.
1: Cearense, ao senhor Aloysio Santos de Melo, em conformidade com a lei número 19.804/2026, anunciamos a presença do excelentíssimo

professor Anísio Santos de Melo, agraciado com título de cidadão cearense.

Fortaleza e planejamento de Fortaleza, Itaipan, Fortaleza. Ex-deputado estadual, ex-deputado federal e o título que mais o honra, professor. Convido com muita satisfação o presidente em exercício do Sindicato APEOC, professor

o senhor Pádua Araújo, coordenador-geral do sindicato Mova-se. Convido o senhor Júnior Araújo, representando a presidenta da Federação dos Trabalhadores no Serviço Público Municipal do Estado do Ceará, FETANS, Enedina Soares.

título honorífico de cidadão cearense é concedido pela Assembleia Legislativa a brasileiros e a estrangeiros aqui não naturalizados que tenham prestado relevantes serviços ao nosso Estado. O Poder Legislativo cearense concede essa significativa honraria, aprovada por lei, apenas aquelas pessoas que comprovadamente tenham contribuído para o desenvolvimento social, econômico ou cultural desta terra. Portanto, atendendo à iniciativa dos deputados Guilherme Sampaio e Salmito, a qual teve o apoio unânime de seus pares no Parlamento Estadual,

pensava em ser vereador, nem deputado, muito menos, nem político, mas que eu tive a oportunidade de acompanhar nesses mais de 20 anos. Fica aqui o meu reconhecimento à liderança do deputado Arthur Bruno à época e à confiança que ele depositava no secretário executivo da comissão, o então professor Anísio Melo. Na Comissão de Defesa do Direito à Educação, essa militância se ampliou para o país. Eram tempos de redemocratização, de consolidação do direito à educação nos termos escritos na Constituição Federal de 1988, de luta pela valorização do magistério, pela universalização do ensino fundamental. Isso foi um dia desse, mas o Anísio já estava lá. Ou melhor, o Anísio já estava aqui no Ceará, lutando ao nosso lado. Dessa luta inicial, nós nos associamos ao movimento nacional, à Campanha Nacional pelo Direito à Educação, que dialogava com o Congresso a respeito de todas essas pautas legislativas que mais tarde compõem também a trajetória do Anísio. Paralelamente, ele exerce funções de direção no Sindicato APEOC e mais na frente é reconhecido pelos seus pares para conduzir o Sindicato APEOC, levando-o a esse patamar de destaque nacional e coordenador, coordenando a Frente Norte-Nordeste de Educação. Essa trajetória que nós compartilhamos nos traz até esse momento. E não é exagero, e aqueles que estão aqui conosco sabem muito bem disso, não é exagero afirmar que as grandes conquistas da educação pública no Brasil e no Ceará, as maiores conquistas da valorização do magistério aqui no estado do Ceará, se associam, se misturam à trajetória do professor Anísio Melo. Contar a história das nossas lutas é contar a história do Anísio como cidadão cearense. É esse reconhecimento que o povo do nosso estado lhe faz, meu querido companheiro. Se hoje

sob a liderança do professor Anísio. Se hoje existe novo Fundeb, ele existe graças à luta de professores e professoras em todo o país. O Sindiúti teve um protagonismo também muito forte nessa mobilização e a liderança do professor Anísio Melo ao nosso lado, aqui no Ceará e também nas disputas políticas no âmbito do Congresso Nacional. Mas é preciso dar destaque a uma luta mais ampla, a uma luta que beneficiou milhares de professores, mas não só os professores, beneficiou os investimentos da educação pública em todo o país. Uma luta que muita gente, a maioria das pessoas, não acreditava, a luta dos precatórios do Fundeb. Bilhões de reais que foram recuperados por contas indevidas no âmbito do governo federal, que foram objeto de uma intensa, complexa discussão no âmbito do judiciário, no âmbito do poder executivo, no âmbito do Congresso Nacional, suscitando emendas constitucionais para que milhares, milhões, talvez, de professores no país sejam beneficiados com recursos dos precatórios do Fundeb. Uma luta que ninguém acreditava e que hoje o sindicalismo cearense é exemplo e liderança para todo o país. Enaltecer a capacidade de liderança, a força e a resiliência de um companheiro como o Anísio é nos lembrar do que nós somos capazes, porque há 20 anos atrás, quando eu comecei, não havia nada disso. Há 20 anos atrás, quando eu conversei, um professor no interior do Ceará ganhava meio salário mínimo num contrato sem carteira assinada. Se hoje nós celebramos essas conquistas, se hoje o Ceará tem a melhor carreira da educação do país, se hoje o Ceará avança...

organismo mal, isso se deve perante a liderança de cada um de nós que acreditamos nessa ideia que nos une. Por isso, meus queridos companheiros e minhas queridas companheiras, eu olho nesse momento

adiante, olhando o Ceará fazer justiça a um filho seu. Você é filho da nossa luta, por isso você é um cidadão cearense de fato e de direito. Esse é o sentido dessa solenidade. Por isso, meus queridos companheiros, minhas queridas companheiras, no meu papel atualmente desempenhado aqui na Assembleia Legislativa como líder do governo, eu não posso encerrar essa saudação sem agradecer ao professor Anísio. Primeiro, eu preciso agradecer porque ele nunca me encontrou sem fazer uma queixa. Ele nunca me encontrou sem me encostar na parede. Ele nunca me encontrou sem dizer assim: rapaz, tu precisa ser mais duro dentro do governo, conversa com o Elmano, conversa com o Chagas. Não teve nenhuma vez. Eu fiquei torcendo, Bruno, que chegasse logo o período da campanha eleitoral, né, para ver se ele amenizava, pegava um pouquinho mais leve comigo, mas eu quero lhe agradecer porque eu precisava dessa força, eu precisava desse suporte, porque quando a gente está aqui no parlamento, uma coisa a gente não pode esquecer, é quem a gente representa. E às vezes a gente assume uma função institucional como ser líder do governador Elmano na Assembleia Legislativa, que é uma grande honra, um grande privilégio para mim, Jari. Mas é óbvio que eu também sou muito capturado pelas demandas institucionais dessa casa, pelo diálogo com as outras bancadas, né, pela necessidade de mediar as pautas do meu mandato com as pautas do governo. E o Anísio, na sua postura e no seu bom humor e no seu carinho comigo, construído durante décadas de convivência, me ajudou sempre a lembrar de onde eu saí. Lá daquele movimento dos anos 90, que reunia um grupo de idealistas, que tinha um Bruno como referência e ícone, que nos levou os dois a sermos candidatos a vereador juntos em 2004. Um movimento que se integra a um projeto de sociedade, a um projeto político do país, que compartilhamos no âmbito do Partido dos Trabalhadores, que leva à presidência da República um legítimo representante do povo trabalhador nordestino, o presidente Lula, que, se Deus quiser, será reeleito pelo voto popular dos brasileiros nessas eleições. É de tudo isso que trata essa trajetória. É de tudo isso que se trata reconhecer a cidadania de alguém que se mistura conosco pelos seus afetos, pelas suas histórias, pelas suas lutas, pelas suas vitórias, pelas suas derrotas, de tal forma que a gente não tem mais como achar que o Anísio, a partir de hoje, vai ser apenas um torcedor do Flamengo. Eu só estabeleci uma condição para conceder esse título de cidadão cearense ao Anísio Melo, pessoal. É que a partir de hoje ele tem que se declarar torcedor do Fortaleza Esporte Clube. Eu tava indo bem. Daqui pra frente eu acho que eu perdi um pouco de apoio. Mas a Maia tá na mesa, é uma moça competente, né? Eu não sei se a Maia torce Ceará, torce o melhor time, Maia, Ferroviário. Não incomoda ninguém. Agora não pode ser que eu estou torcedor do Ferroviário, não. Mas enfim, eu preciso trazer esse bom humor porque

eu precisava dizer hoje, né? Pelo menos essa. Então é por tudo isso, Anísio. É tudo isso que te legitima como cearense.

de Melo chegou ao nosso estado no ano de 1979 e construiu ao longo de mais de 4 décadas uma trajetória dedicada à educação e à defesa dos direitos dos profissionais do ensino. Professor graduado em História pela Universidade Federal do Ceará, destacou-se na atuação sindical, exercendo importantes funções como diretor do Sindicato Unificado dos Trabalhadores em Educação do Ceará e do Sindicato Único dos Trabalhadores em Educação do Ceará. Atuou também na Associação dos Professores do Ceará, PEOC, na qual foi eleito presidente por 4 mandatos. Sua trajetória também inclui relevantes funções em entidades nacionais e estaduais, além da participação na construção de políticas públicas educacionais. Na Assembleia Legislativa do nosso estado, exerceu a função de secretário da Comissão de Educação, Cultura e Desporto, consolidando assim a sua contribuição para a valorização dos profissionais e o fortalecimento da educação do estado do Ceará. Senhoras e senhores, convidamos neste momento ao centro do plenário o deputado estadual Guilherme Sampaio para conduzir a entrega do título de cidadão cearense ao senhor Anísio Santos de Melo. Convidamos também o senhor Arthur Bruno, presidente do Instituto de Pesquisa e Planejamento de Fortaleza, IPPAN Fortaleza. E claro, o futuro cearense, senhor Anísio Santos de Melo.

autoria do deputado Guilherme Sampaio e com a autoria do deputado Salmito. Recebe título de cidadão cearense ao senhor Anísio Santos de Melo em reconhecimento

talvez o mais bonito. Mas é a história das nossas vidas, de resistência do povo nordestino, que tem demonstrado ser um polo de resistência contra o fascismo, contra aqueles que querem retirar direitos, contra tudo que possa macular a nossa pátria. Tem isso, de resistência do nordestino. Então, me sinto hoje agradecido a todos e a todas que estão aqui, de coração. Já havia recebido o título de cidadão Fortaleza, né? E agora recebo o título de cidadão do Ceará. Fortaleza está contida no Ceará, o Ceará contém Fortaleza. Os dois times são do meu coração, mas torço mesmo pelo Ferrão, certo? E aqui no estado. Sou torcedor do Flamengo, sou professor, pai, avô, e é nessa terra que me albergou, que me recebeu, que tive meus filhos, tenho hoje meus netos aqui presentes, e que me inspiram, mas me inspiram porque olho para eles, olho para essa juventude que está aqui, também presente, olho para todos e todas, o quanto a gente ainda precisa lutar por uma sociedade mais justa, igualitária, com equidade e igualdade de oportunidades. Estava ontem à noite numa reunião ali na Serrinha, na zona do fluxo, né? A Ana Letícia está aí, companheira que a gente conheceu aqui na luta, e o quanto ainda a gente precisa garantir as condições de vida para o povo cearense e o povo brasileiro. E faço parte dessa trajetória de construção, da qual tenho orgulho de ter um presidente nordestino chamado Luiz Inácio Lula da Silva. Por isso ser considerado cearense, conterrâneo agora, né? Me traz esse sentimento de agradecer. Agradecer pela presença da FETANS, do CIDIUT, da PEOC, do MOVA-se, da Frente Norte e Nordeste. Nós estamos aqui para construir o futuro da luta, do movimento sindical, do movimento social. Agradeço ao Jaria, companheiro candidato a deputado federal também, que teve um gesto de magnitude política muito forte em relação a garantir essa unidade, a gente construir essa chapa com a presença da companheira Luiziane Lins, que nos representa e vai nos representar para levar a chapa do Eumânio a uma grande vitória, porque no Ceará não tem espaço para fascista, não. Nós iremos avançar nessa perspectiva. Eu quero dizer

abaixar a cabeça para nenhum preconceituoso, homofóbico, fascista, racista, que tenta impingir ao Nordeste uma condição que não é nordestino. O nordestino é desbravador, o nordestino apontou o caminho para o país, nós disponibilizamos o nordestino para dirigir esse país, para mostrar, mesmo que sem diploma, mas tendo uma convicção, uma ideologia, um sonho, nós podemos transformar uma nação via educação. Essa é a grande saída. Isso é que aponta Lula. O presidente que mais construiu universidades, institutos federais, que mais investiu na educação pública, que aponta o caminho de soberania e democracia, que resiste aqui na América Latina contra esse imperialismo que quer saquear nossas riquezas, roubar nossos sonhos e tirar nossas vidas. Por isso que nós estamos aqui. Esse título, Guilherme, que lá atrás, inicialmente, o então deputado Eumano de Freitas também iniciou esse processo, agradecer ao deputado Eumano de Freitas, então deputado, hoje governador do estado, mas que o Guilherme também tomou a frente e efetivou, isso para mim é maravilhoso, ver homens e mulheres, jovens, crianças aqui presentes, para dizer que não há idade para a luta. Nós temos que lutar até o fim da nossa vida, todos os dias, para construir nossas vidas, nossas famílias, mas principalmente para construir a vida da coletividade. Não podemos esperar ser feliz sozinho, nós temos que ser felizes coletivamente. Por isso eu entendo e compreendo que vocês estão aqui, que vocês também vivem esse sonho, acreditam nele, se organizam, lutam por eles e conquistam. A DRU representou o fim da DRU, desvinculação de recursos da União. Lembra, mas isso não vai acontecer, isso não vai dar certo. Eram 9 bilhões, Ritinha, que roubavam da educação. O Ceará foi lá e trouxe. Iam roubar 150 bilhões precatórios Fundef. O Ceará foi lá e trouxe de volta. Iam acabar com o Fundeb. Nós fomos lá e mantivemos e demos o troco e tornamos o Fundeb permanente na Constituição, Bruno, com mais recursos. Só para ter uma ideia da evolução, no Fundef, 50 bilhões. Fundef, 50 bilhões. Fundeb, cerca de 150 bilhões do seu PIB. Novo Fundeb, 368 bilhões. Pré-sal, 964 bilhões estocados hoje, precisam ser regulamentados. Aprendi com o Bruno. É ir à raiz do problema. E a raiz do problema nesse país é financiamento. Garantir financiamento para a educação, para a saúde, para a segurança, para garantir o piso dos funcionários da educação, é preciso a luta que está sendo feita pela CEEC, por todos nós, mas precisa apontar a fonte de financiamento, e a gente aponta, é do pré-sal. Ou se não, tira dessas emendas PIX, desse orçamento secreto. Parlamentar não é para estar entregando as coisas, não. Parlamentar é para fiscalizar e controlar. Emendas e orçamento que está dentro da Constituição, vinculados e subvinculados. Nós não podemos passar mais por uma situação de ter os presidentes sequestrados nas mãos do Centrão, que toma conta dos recursos da nossa nação. Então, o PT tem que ter essa coragem, que é a coragem do seu nascedor, de propor isso, Maia, de propor o fim das emendas PIX, de colocar recursos vinculados, subvinculados na Constituição, com controle social. Esse é o nosso desafio. Nós somos povos audazes. Agora não podemos entrar na mesma perspectiva que se coloca de querer dar ao Parlamento o controle do orçamento da União. Isso engessa uma... E não colocar na mão do presidente, colocar dentro da Constituição, colocar na mão do povo, no interesse do povo, no controle do povo, os recursos que são públicos. Por isso, essa energia, né? Essa energia desse título, que eu agradeço e reconheço, o amor

essa energia, Guilherme, com 66 anos, sou bissexto. Nasci em 29 de fevereiro, faço ano de 4 em 4 anos, mas eu vejo que a juventude está no seu coração, no amor que você traz. E quando você ama o próximo, você quer cada vez mais um dia na sua vida, mesmo que você pereça, porque o amor transforma as pessoas, e o amor pela luta nos impulsiona. De tantos sindicalistas que no município

criar a estratégia externa para dominar esse país é golpista, é fascista, não admite ideias, não admite sonhos. Nossos governos têm equívocos e cabe a nós corrigi-los. Mas são governos democráticos. Na democracia, você ainda tem o direito de chorar, de gritar. Na ditadura, nem isso você tem. Então, não se compara o processo eleitoral. Somos nós, a democracia, a soberania, contra eles. É um papel histórico, Bruno. Nós temos essa defesa. Não há dubiedade neste momento. A eleição de Lula é fundamental, é crucial para a vida dessas crianças, desses jovens. Por isso, eu agradeço. Agradeço ao título, agradeço a vocês estarem aqui, agradeço por estar vivo, agradeço pelo amor que vocês me deram e quero dizer que essa categoria, que essa sociedade cearense, ela tem muito ainda a crescer e contribuir com o Brasil. E o orgulho de ser cearense

foram uma das principais profissões que existem, sabia? Simplesmente porque depende do professor o sucesso da maioria dos profissionais. Quanto melhor o professor, melhor a aprendizagem dos alunos que ele vai ajudar a formar. E o que é um bom professor? É aquele que acredita que todos os alunos têm capacidade de aprender e se esforça para que eles aprendam cada dia uma coisa nova. Que prepara as aulas com antecedência e que não falta por qualquer motivo. Professor bom é aquele que tem disposição, calma e paciência, que dá atenção e que é próximo dos alunos. Os professores merecem ser valorizados, merecem ser respeitados. Respeite o seu professor, pois ele é muito importante para o seu futuro

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0: sul do Nordeste em símbolo da cultura brasileira. É ele, o pernambucano Luiz Gonzaga, o nosso Gonzagão.
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0: Olá, gonzaguenos queridos, sejam todos bem-vindos, bem-vindas. O programa Gonzagando já está começando. Eu sou Simone Silva e a partir de agora tenho um convite bem especial para você acompanhar comigo as curiosidades, as parcerias e as histórias dos fãs

0: gente continua no programa de hoje, dando ênfase aos álbuns Disco de Ouro, volumes 1, 2 e 3. Aquelas coletâneas essenciais do Rei do Baião, lançadas durante a década de 1970. No programa passado, a gente conseguiu já ouvir algumas canções que se destacam no LP volume 2, que faz parte dessa coletânea, reunindo os maiores clássicos que consolidaram a música nordestina no Brasil. Só para você ter uma ideia, Asa Branca, O Shot das Meninas e Baião de Dois estão lá, hein? Com certeza, nesta coletânea maravilhosa, e a gente conhece um pouco mais desse especial do programa Gonzagando. E o destaque de hoje é o Disco de Ouro, volume 3, do nosso Lua Gonzaga, lançado em 1981 pela RCA, dentro da série Linha 3. O disco reúne 16 faixas clássicas do Rei do Baião, resgatando gravações de diferentes épocas da carreira do artista. E a gente começa o programa de hoje cantando de Geraldo Vandré, Pra Não Dizer Que Não Falei das Flores. Tem ainda na sequência, para você acompanhar na 96,7, de Humberto Teixeira, Chacotuba.
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0: você ouviu de Gordurinha e Nelinho, Súplica Cearense, de Humberto Teixeira e Luiz Gonzaga, Estrada de Canindé.
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0: bloco já está no ar e a cronologia da vida de Luiz Gonzaga é o nosso destaque agora. No ano de 1977, a gente relembra teatros João Caetano no Rio de Janeiro, projeto 6 e meia, que ocorria em março de 1977. Foi aí que aconteceu a união do rei do Baião, Luiz Gonzaga, e da rainha do Baião, Carmélia Alves, um show que celebrou o retorno do projeto cultural no Rio de Janeiro e que vale a pena demais a gente lembrar. Maravilha! Você continua aqui ligadinho no programa Gonzagando, trazendo agora de Anastácia e Dominguinhos, Alegria de Pé de Serra e de Gil de Moraes no Ceará. Não tem disco, não.
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0: Navio, de Luiz Gonzaga e Zé Dantas, Riacho do Navio e Forró do Manevito. Você dá um tempinho pra gente, porque rapidinho, o pequeno intervalo e a gente volta já já. A Cama Gonzagando continua, hein? Cheio de atrações.
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0: começando agora, agradecendo, claro, a você, amigo ouvinte, que sintoniza na Alesse FM 96,7, acompanhando sempre às quintas-feiras, a partir das 20 horas, o nosso Gonzagando com reprise aos sábados, às 6 da manhã.
1: Toca, Luiz! Tá gostando aí,
2: hein? 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

0: Amiguinhos e Anastácia, forró com gado, de Nelson Mota e Dori Caymmi, o cantador. E no próximo bloco a gente segue com as músicas do Rei do Baião e o quadro Fãs do Seu Lua. Conto com você.
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0: Olá, programa Gonzagando, já retornando, lembrando que o nosso programa celebra sempre a vida, a obra do Rei do Baião de Gonzaga, pernambucano de Exu, que por meio de suas canções cantou os anseios, as glórias e as histórias de nossa gente. Nesse estilo próprio e único, Gonzaga conquistou admiradores nos quatro cantos do mundo. Você aí, nos ouvindo agora, admira Luiz Gonzaga, tem uma história com ele? Alguma curiosidade? Então, tá na hora de compartilhar conosco, hein? Basta gravar um áudio de até 2 minutos e enviar para o WhatsApp da Alessia FM, DDD 859-8201-4848. Quem sabe no próximo Gonzagando, você estará conosco aqui no programa.
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0: E agora é hora da gente trazer na 96,7 esta canção linda de Luiz Gonzaga e Zé Dantas, A Volta da Asa Branca, e de Lua Gonzaga e Emy Lima, Cortando Pano.

0: acabou de ouvir de Humberto Teixeira e Luiz Gonzaga, Lorota Boa e a Dança da Moda de Luiz Gonzaga e Zé Dantas.
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0: Querido ouvinte, você que acompanha sempre o Gozagando, eu quero lembrar pra você que neste 8 de julho, Moraes Moreira, que nasceu em 1947, vindo a falecer em 2020, completaria 79 anos de vida. E a gente relembra, claro, um momento especial em que o cantor, compositor e violonista baiano presta uma emocionante homenagem a Luiz Gonzaga. Vamos conferir?

0: de julho de 2018. Moraes Moreira relembra que cresceu ouvindo rádio e os alto-falantes das pequenas cidades do interior, apontando Luiz Gonzaga como uma de suas maiores influências musicais. Inclusive, o artista conta que criou o mote "O nordestino do século é o nosso rei do Baião", verso que encerra cada estrofe da composição e que deu origem à homenagem presente no álbum Sertão, lançado em 2018. Que maravilha, hein? Lembrança fantástica aí de Moraes Moreira, homenageando o rei do Baião, Luiz Gonzaga.
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0: Vamos falar agora do CD Retirantes de Sanfona e Violadas. Esse disco foi lançado pelo Quinteto Violado em dezembro de 2002. É uma homenagem toda especial aos 90 anos de Luiz Gonzaga. É um álbum que vai celebrar o Rei do Baião, resgatar a memória da música nordestina e contar com 14 faixas clássicas do repertório gonzaguiano. Então a gente confere Boiadeiro de Clécio Caldas e Armando Cavalcante, e de Humberto Teixeira e Luiz Gonzaga, Que Nem Giló e Respeita Januário.
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2: Luiz Lua Gonzaga, o que o Quinteto Violado representa para você?
3: Tudo. A sustância, o tutã do corredor do boi, a vitamina, a proteína, Padre Inciso, Frei Damião, Assis Ferreira, Lampião,